0: Obrigado, irmão.
1: Que bom, nunca vai matar essa saudade.
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3: 9 horas e 28 minutos.

0: Copiamo!
1: Em Bandeirantes, 18 graus.

0: número 5.
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2: Nove horas e 48 minutos.

0: em Bandeirantes. 18 graus.
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0: Em Bandeirantes, 18 graus.
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0: em Bandeirantes. 18 graus.
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3: 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Olá, boa noite. Estamos começando o Good Night. E que alegria estarmos de volta para mais uma noite com coisas boas, músicas, dica de leitura, um programa que ajuda a gente a descansar e que nos dá um presente, a sua companhia. Seja bem-vinda, seja bem-vindo. Eu sou Luciano Delgado, o Edson Veloso está na edição, na produção do programa, com a minha colaboração na produção. Musicalmente falando, a gente começa com KLB, Muito Estranho.

0: ouvimos Mr. Broken Wings, antes Laura Mendes, O Tempo Levou, e KLB, Muito Estranho. Linda sequência, e daqui a pouco tem mais.
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2: Estúdio Casa, 11 horas e 22 minutos.

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1: A nossa dica de leitura hoje traz a autora italiana Elena Ferrante, com o livro A Amiga Genial. Este romance, narrado pela personagem Elena Greco, conta a história de duas amigas ao longo de suas vidas. Elas se conhecem na vizinhança pobre de Nápoles, na década de 1950. Elena, a mais inteligente da turma, tem sua vida transformada quando a família do sapateiro Cerúlio chega ao bairro e Rafaela, uma criança magra, mal comportada e selvagem, se torna o centro das atenções. Essa menina, tão diferente de Elena, exerce uma atração irresistível sobre ela. As duas se unem, competem, brigam, fazem planos. Em um bairro marcado pela violência, por gritos e agressões, pelo medo constante, qual será o caminho seguido por elas? Como será essa relação no futuro? Quais mudanças ocorrerão em suas vidas? A Amiga Genial, de Elena Ferrante, um livro publicado em 2011. Boa leitura para você. Ouçamos Enya, Amarantine.

0: Celine Dion, Je ne vous oublie pas, eu não vou esquecer você. A gente ainda ouviu Stevie Wonder, Isso na História, e Enya iniciou a sequência. A gente volta já já.
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2: Estúdio Casa, 11 horas e 39 minutos.

Em Bandeirantes, 17 graus.

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1: A clássica da noite hoje é de tirar o chapéu. Ela foi gravada por Peri Ribeiro em 1963, no álbum Peri é Todo Bossa. A composição de Tom Jobim e Vinícius de Moraes foi gravada pela primeira vez exatamente por Peri Ribeiro. Uma música que está entre as 30 maiores brasileiras de todos os tempos, conforme a revista Rolling Stones Brasil, e que ganhou inúmeras versões, inclusive internacionais. Peri Ribeiro, Garota de Ipanema.

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1: Ray Charles, El My Love. A gente ouviu ainda Lara Fabian, Meu Grande Amor, e a clássica com Peri Ribeiro, muito clássica, Garota de Ipanema. Até já.
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3: Estúdio Casa, 11 horas e 54 minutos.

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1: Aqui está o último bloco de hoje, começando com Lia, Quero Me Perder.

0: Jared Steele. A sequência também teve Akon, Don't Matter, e começou com Lia. Experimentei algo que depois, ao longo de minha vida, se repetiu frequentemente: a alegria do novo. Frase que está no livro A Amiga Genial, de Helena Ferrante. Muito obrigado por sua companhia. Tenha uma ótima noite. Até a próxima.
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0: Boa noite, gente. Olha que prazer, viu? Que DVD lindo. Quero te agradecer pelo convite. Você sabe o tanto que eu sou apaixonado pelas suas músicas, tanto que sou apaixonado pela sua pessoa, pela sua família. E eu estou muito feliz de não só fazer parte do seu trabalho, mas também fazer parte do seu ciclo de amizade. Parabéns, que Deus
1: obrigado,
0: te abençoe.
1: Obrigado.
0: Cada dia mais.
1: Obrigado, também
0: um
1: sou seu
0: Goiás,
1: fã.
0: Um beijo, Goiânia.
1: Uma salva de palmas para Eduardo Costa.
0: Parabéns, Léo.
1: Obrigado, Léo.

0: Valeu, Berlândia!
1: Obrigado, Berlândia. Parabéns, meninos.
2: Parabéns.
1: Sucesso, a gente já sabe que vai ser. Tchau, gente.
0: Beijo,
1: obrigado,
0: Berlândia!
1: Viu?
0: Valeu! Sim, tá.

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0: Você vai ficar, né?
1: Eu vou ficar.
0: Vou ficar.
2: Cheguei!
0: Obrigado, gente!
1: Uma salva de palmas, Leonardo, por favor! Certa.

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6: Olá, bom dia. Em Bandeirantes, 7 horas mais 7 minutos. Bom dia para você acompanhando a nossa Oração da Manhã neste sábado, dia 11 de julho de 2026. A partir de agora, a nossa Oração da Manhã para você aqui na nossa Casa FM. Vamos juntos, onde quer que você esteja, em casa, no trabalho, no trânsito, nos levando de carona, nesta manhã de sábado, 11 de julho, 7 horas mais 7 minutos na nossa manhã. Bom dia para você. É muito bom saber que você tá aí do outro lado do rádio acompanhando a nossa manhã. Vamos juntos até às 8, louvando e agradecendo a Deus por mais um dia, por mais uma manhã aqui na nossa programação, tá bom? E a partir de agora, você é claro, né? Vamos juntos aqui na nossa programação neste sabadão, tá bom? Começamos bem a nossa Oração da Manhã com o nosso momento de oração com o Padre Ezequiel Dalpozo na nossa Casa FM.
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Olá, meu amigo, olá, minha amiga ouvinte, graça e paz da parte de Cristo Jesus. Que a esperança seja a nossa permanente companheira, porque Deus está conosco e caminha conosco. Eu gostaria de conversar sobre os pactos, sobre os acordos com a mediocridade. Muitas vezes nós aceitamos que a outra pessoa não cresça e compactuamos com a sua indiferença e com a sua falta de empenho e de busca para o crescimento. O amor é um sentimento, mas também é mais do que um sentimento, é um empenho. O amor não é motivo para nos prejudicarmos. Não se pode pagar pelos erros das pessoas que nós amamos. Não se pode compactuar com os erros. Cada um tem a sua vida, cada um constrói a sua história. No entanto, dá para colocar dúvidas naquilo que muitas pessoas fazem pelos seus filhos, pelos seus pais, pelos avós. Muita gente sente remorso ao dizer não para aqueles que amam, quando deveriam até dizer não. As nossas atitudes impulsionadas por amor devem gerar coisas boas para nós e para os outros. Se você faz algo por amor e se sente prejudicado, deveria repensar a forma de fazê-lo. Se você faz algo por amor e o ser amado continua a errar, continua a fazer coisas que colocam em risco a felicidade, a paz, o equilíbrio da sua família, você está fazendo coisa errada. Se você paga as dívidas de jogo do seu pai ou do seu irmão, você está prolongando uma agonia. Você, de certa forma, está compactuando com a mediocridade. Você está aliado também, de certa forma, ao erro do outro. Amor não pode ser usado como justificativa para gerar sofrimento. Atitudes tomadas por amor devem gerar paz, equilíbrio e tranquilidade de espírito. No entanto, o amor exige em determinados momentos deixarmos de lado os pactos silenciosos que prolongam a agonia para a tomada de decisão que favorece o amadurecimento do outro. Temos que saber dizer não com o erro do outro, quando preciso for. Naturalmente que em alguns momentos nós precisamos ser companheiros para fazer a pessoa crescer. Também esse é um aspecto importante. Mas compactuar sempre com o erro do outro, a gente não o faz crescer. Não faça pactos com a mediocridade. Não prolongue uma situação de estagnação, onde a pessoa não cresce. Diga não, seja firme se for preciso. E veja como a vida se torna mais rica e fascinante quando você se sente capaz de alçar seus próprios voos.

0: caro e minha cara ouvinte, pensemos nisso. Um forte abraço para você. Deus te abençoe em nome do Pai, do Filho e do Espírito Santo. Amém.
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2: 7:13 da nossa manhã, neste sábado, dia 11 de julho. Roberto Carlos. Jesus Cristo aqui na nossa manhã. Bom dia.

0: 7:20, Dago Soares aqui na nossa manhã de sábado, 11 de julho de 2026. Bom dia para você acompanhando a nossa oração da manhã, para você que tá chegando agora, seja bem-vindo, seja bem-vinda, para você que tá com a gente desde cedinho, obrigado pelo carinho com a nossa 87.7. Vamos juntos aqui na nossa oração da manhã, neste sábado. Quero aproveitar e dar um toque muito especial para você que tá aí acompanhando a nossa oração da manhã. Bom dia, tá? Bom dia mesmo. Vamos juntos, participe conosco, interage aqui com a nossa Casa FM, 999-20-4010. Vamos juntos aqui na nossa manhã, tá bom? É bom demais saber que você tá aqui acompanhando a nossa Casa FM, a nossa oração da manhã. 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Bom dia para você. Vamos juntos na nossa Casa FM, continuamos com a nossa oração da manhã. A gente vai com você com toda certeza até às 8:00 da manhã. Oração da manhã, volta já.
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0: 7h27, alô Luciana, bom dia. Acompanhando a nossa manhã, uma excelente manhã para você. Juliane Souza, acalma o meu coração.

salvação ser igual a Deus. Antes a si mesmo se esvaziou, assumindo a forma de servo, tornando-se a semelhança de homem e reconhecido em figura humana. A si mesmo se humilhou.

0: 7:40 da nossa manhã, aqui na nossa programação da nossa oração da manhã, Fernandinho Galileu na nossa programação, bom dia. É muito bom saber que você tá aí do outro lado do rádio acompanhando a nossa manhã. Bom final de semana para você também, viu, Luciana? Tá lá acompanhando a nossa programação, a Luciana Soares. Bom dia, obrigado por nos deixar fazer parte do seu dia, da sua manhã, aqui na nossa oração da manhã. Vamos juntos, tá? Vamos juntos com toda certeza, louvando e agradecendo a Deus por mais um dia, por mais uma manhã aqui na nossa programação, por mais uma semana, né? Que se finda. Vamos juntos aqui na nossa Casa FM, na nossa oração da manhã, tá bom? 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A gente continua com o apoio cultural e volta já, não sai daí não.
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7:49, mistério chamado de Deus. Planos de Deus aqui na nossa manhã, neste sábado, dia 11 de julho, 2026. Bom dia. É bom demais saber que você tá aí do outro lado do rádio acompanhando a nossa manhã, fazendo a nossa oração da manhã do jeito que você gosta de ouvir sempre, tá? É bom demais. Alô, Thelma. Alô, Márcio. Alô, João Miguel. Uma excelente manhã para vocês. Obrigado por nos deixar fazer parte do seu dia, da sua manhã, aqui na nossa oração da manhã, tá bom? Vamos juntos sempre, com toda certeza, louvando e agradecendo a Deus por mais um dia, por mais uma manhã aqui na nossa oração da manhã, tá? 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Vamos ficando por aqui, prometendo voltar na segunda-feira com nossa oração da manhã. Continue conosco, às 9 horas da manhã eu volto com o nosso Casa e Companhia. Daqui a pouquinho, às 9 da manhã. Aquele abraço, fiquem todos com Deus. Bom final de semana, se cuidem, sejam felizes. Bom dia! Música.

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7: Bom dia.

0: Obrigada!
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3: Eu digo que o Colégio Céu de Bandeirantes é o que mais aprova, a gente prova. 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
5: Em Bandeirantes, 15 graus.

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0: Em Bandeirantes, 16 graus. 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
1: Você finge que me engana, né? Tô sabendo já.

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0: 9:08. Bom dia, bom dia, bom dia! Vamos juntos a partir de agora, começando o nosso Casa e Companhia! E aí, tudo bem? Tudo ótimo? Como está sendo a sua manhã? Espero que excelentemente bem. Vamos juntos aqui na nossa programação.
1: Bom dia!
0: Bom dia, Bandeirantes! Bom dia a toda a nossa região. A partir de agora, Lúcia Escalada te faz companhia. Tocando tudo que você gosta de ouvir nas ondas da nossa Casa FM. A partir de agora, muita música, muita coisa legal na nossa 87.7.
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0: Bom dia, dona de casa. Bom dia, bom dia, bom dia.
1: Trabalhador.
0: Alô, trabalhadora, alô, trabalhadora.
1: Caminhoneiro. Bom dia pra você, doutor.
0: Bom dia, bom dia, bom dia, Bandeirantes! Bom dia a toda a nossa cidade, toda a nossa região. Fique à vontade nas ondas da nossa Casa FM. E a partir de agora você vai comigo e eu vou com você com toda certeza onde quer que você esteja. Porque a partir de agora está começando o nosso Casa e Companhia. Começando bem, tem Jorge e Matheus. Só se for sozinho. Bom dia pra você!
3: Não deve ter.

0: Olha, 9:21 aqui na nossa manhã, tudo de bom, hein? Uma excelente manhã de sabadão pra você, onde quer que você esteja. Tá em casa, tá no trabalho, tá no trânsito, tá nos levando de carona, hein? Obrigado pelo carinho sempre com a gente, tá bom? Vamos juntos aqui nesta manhã de sabadão, deixando a sua manhã muito mais contente, mais alegre, mais sorridente aí, ó. Fica à vontade, tá? Fica à vontade mesmo. É, vamos juntinhos aqui nas ondas da nossa 87.7.
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0: E você manda aí a sua mensagem, vai lá 999-20-4010, 999-20-4010. Manda aí a sua mensagem, interage comigo e eu vou com você com toda certeza, tá?
2: Eita, glória, glória, glória, glória!
0: Manda aí a sua mensagem, gente, vai lá 999-20-4010, 999-20-4010, participe com a gente, fique à vontade aqui nas ondas da nossa 87.7, tá bom? Onde quer que você esteja, manda aí, fique à vontade, tá? Não se esqueça de mandar sua mensagem, interagir com a gente, fazer a nossa 87,7 do jeito que você gosta. É verdade. É, vamos juntinhos aqui nas ondas da nossa casa FM. Olha, hoje tem, hein? Hoje tem Noruega, Inglaterra, Argentina e Suíça. É pra quem será aí a segunda semifinal, né? Eu vou apostar em Inglaterra e Argentina. É verdade, eu acho que vai ser assim. Alô, Neia! Bom dia, Neia! Tudo bem com você por aí, Neia? Uma excelente manhã pra você, Neia, toda a família aí acompanhando sempre a nossa Casa FM. Vamos juntinhos aqui onde quer que você esteja, tá bom? É, tá lá acompanhando a nossa programação. Tá lá com o radinho ligado na nossa 87.7. Já mandou sua mensagem hoje? Não? Então manda aí, vai lá, 999-20-4010. 999-20-4010, manda aí o seu recado, interage comigo, eu vou com você aqui, com toda certeza, aqui na nossa programação.
3: Rapaz, ah, olha, é o seguinte, rapaz, câmbio e desliga.
0: Ô, louco, rapaz, começamos agora o nosso programa, você vai desligar por quê, rapaz? Que faz, hein? Vamos junto aqui, ó. Para de querer desligar o rádio, rapaz. Liga o rádio aí, aumenta o volume e a gente vai junto aqui, ó, na nossa programação da nossa Casa FM, tá? Fique à vontade, eu e você, você e eu. Vamos juntinhos aqui com toda certeza até o meio-dia, tocando muita música, muita coisa legal. Abre as portas aí pro som sair mais alto. Ah. Abre a porta, eu. É, deixa a porta aberta aí pra sair o som pro vizinho acordar aí. Tá tarde já. 9:23. Vou fazer o seguinte, eu vou pro apoio cultural e volto já com mais músicas, com mais alô, com mais sucesso e você manda aí o seu recado, tá? Fica à vontade, faça como a Neia lá dos Carvalho Henriques, já mandou mensagem pra gente aqui, deixou o nominho aqui na nossa manhã de sabadão, tá bom? Eu volto já, não saia daí não.
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7: 9:29 da nossa manhã. E aí, como está sendo a sua manhã de sabadão, hein? Manda sua mensagem pra cá. Me deixe saber como você tá passando a sua manhã. Tá acompanhando a nossa Casa FM? Tá lá fazendo as suas tarefas diárias? Como você está fazendo hoje? Manda pra cá. 9:29, Dilcinho. 3 horas.

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0: Fernando em Sorocaba, aqui nas ondas da nossa casa FM.
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0: Vamos juntos onde quer que você esteja nas ondas da nossa casa FM.
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0: Esse rapaz é bem baixinho, né? Olha. Ai, ai, ai, que fase, viu, rapaz? Vamos juntinhos aqui na nossa programação da nossa casa FM. É, rapaz, deixa eu ver quem tá mandando alô nessa manhã. Deixa eu colocar a câmera aqui pra gente também, né? Agora a gente tá com câmera aqui na nossa programação do Estúdio 2 também, né? Vamos lá, trocando a câmera. Oi, ai, ó, bacana. Você quer assistir a gente também? Faz o seguinte, ó, vai lá na nossa programação da nossa Casa FM. Você vai lá no nosso app, tá? Vai lá, digita casafm.com.br ou no aplicativo como queira e você vai estar também nos assistindo. É verdade. Verdade verdadeira. É, uau. Ah, mandar um beijão aqui pra Mayara. Alô, Mayara, bom dia, bom dia, bom dia. Alô, Pablo, tá lá acompanhando a nossa programação, tá ouvindo a nossa melhor rádio aí, ó. E... é, tá lá ligadinha com a gente, né? Pediu Panda. Forte abraço pra você, Mayara, um beijão no coração aí. Obrigado pelo carinho sempre com a gente, tá bom? Fique à vontade aqui nas ondas da nossa casa FM. Ah, cadê aqui, rapaz? Acabei de apertar um beijo aqui, esqueci que não subiu, não tá o beijo aqui. Ah, não é possível, rapaz, não é possível que eu... aqui, ó. Ah, alô, Mayara, alô, Pablo, bom dia, bom dia, bom dia pra vocês aí. A galera trabalhando, ouvindo a nossa casa FM, né? Bom demais a conta. Fique à vontade aí nas ondas da nossa 87.7.
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0: Vamos juntos aqui, ó, como eu estava destacando pra você, você que quer aí a nos assistir, basta você deixar no nosso aplicativo, né, da nossa casa FM aí, você nos assiste, ou se você preferir, você pode também nos ouvir, tá? Fique à vontade nas ondas da nossa casa FM ou no nosso aplicativo ou no nosso site, como você preferir. Você ouve e também nos assiste. Nós somos um pouquinho metido do que é, um pouquinho metido, a gente gosta de voltar assistindo. 9h44 na nossa manhã. Fazer o seguinte, eu vou pro apoio cultural e a gente volta já. Manda aí a sua mensagem, participa com a gente. Faça a nossa casa FM do jeito que você gosta de ouvir. Eu volto já.
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6: 9:47, a música da Maiara do Pablo pediu pra ouvir Panda. Vai acompanhar agora, R$ 200.

0: 59 minutos aqui na nossa programação. Zé Vaqueiro, tocando Jorge Mateus, e a saudade bateu, hein? Que fase, viu, rapaz? É, o pessoal fica aí chorando pelo leite derramado.
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0: Vamos juntos aqui, 9 horas mais 59 minutos, mandando aí o seu recado. Já mandou? Não, manda aí. Vai lá, 999-20-4010. 999-20-4010. Vamos juntinhos aqui na nossa programação da nossa Casa FM, onde quer que você seja, tá em casa, tá no trabalho, tá no trânsito, tá nos levando de carona, tá aí acompanhando a nossa 87.7. Obrigado pelo carinho sempre com a gente, tá bom? 87.7. Fique à vontade, vamos juntinhos aqui nas ondas da nossa Casa FM.

0: É, fica aí dando problema pros outros aí, é complicado, viu? Sai de problema, pai. Ó o locóptero, ó o locóptero, ó. É.
1: Rapaz, tu sai de problema, rapaz, já te falei.
0: Já te falei, rapaz, já te falei. Voltando agora, 30 segundinhos para as 10 da manhã. Bom dia pra você. Vamos juntos aqui nas ondas da nossa 87.7, onde quer que você esteja acompanhando a nossa programação. Bom dia, tá? Fique à vontade, manda aí o seu recado, interage com a gente. Vamos juntos, 999-20-4010, 999-20-4010. Manda aí o seu recado, interage comigo, eu vou com você com toda certeza, tocando muita música, muita coisa legal aqui na nossa programação, tá bom? Então manda aí, vai lá, 999-20-4010, 999-20-4010. Você manda seu recado, interage comigo, eu vou com você até o meio-dia, onde quer que você esteja. A gente vai pro Apoio Cultural e volta já!
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0: Gustavo Lima, à noite.

0: Luana Prado, bar de bairro aqui na nossa manhã. Sabadão, 11 de julho. Hoje tem gente que canta essas modas aí, né, rapaz? Hoje, sabadão, ah, tá, se tem. Tem, se tem, rapaz, tem muito ainda, né? Um ou outro não, viu,
1: rapaz, velho? Tu sai de problema, rapaz.
0: Já
1: te falei, moço.
0: Sai desse problema, moço. Já te falei, rapaz. Que fase, viu, velho? É mais ou menos desse jeito, viu, xaropinho, ó. É fácil não, rapaz. O pessoal tá acompanhando a nossa manhã, já mandou sua mensagem aí, manda aí. 999-20-4010, 999-20-4010, onde quer que você esteja acompanhando a nossa Casa FM, bom dia. Bom dia, bom dia, bom dia, vamos juntos aqui, tá? E você manda a sua mensagem, vamos juntos, porque aqui com toda certeza quem faz a nossa programação é você, tá bom? Fique à vontade mesmo, vamos juntinhos aqui nas ondas da nossa Casa FM, da nossa 87.7.
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0: Fique à vontade aí, tá bom? Fica à vontade mesmo. O nosso sinalzinho tá chegando aí, ó. Tá chegando, tá chegando. É.
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0: É o nosso sinal da nossa Casa FM aí, tá bom? Fique à vontade mesmo nas ondas da nossa Casa FM. Rapaz, 10 horas, 18 minutos, agora 10:18 nas ondas da nossa programação, do nosso Casa e Companhia. Vamos juntinhos aqui, tá bom? Onde quer que você esteja, tá em casa, tá no trabalho, tá no trânsito, tá nos levando de carona, tá no sítio, tá na chácara, tá na fazenda, enfim, onde quer que você esteja acompanhando a nossa programação, vamos juntinhos aqui na nossa Casa FM, tá bom? Vamos juntos mesmo, 999-20-4010, 999-20-4010, aqui na nossa programação, tá bom? Olha, trazendo curiosidades da TV brasileira aí, né? Vamos trazer aqui curiosidades da TV brasileira para você que tá aí acompanhando a nossa manhã aqui na nossa programação da nossa Casa FM. Você que nos assiste também, bom dia, bom dia, bom dia, bom dia. Olha, o cenário, né, da Em Família, com o programa, né, da Eliana, né? Esse cenário invertidamente, né? A novidade do Em Família com Eliana, prevista para estrear no dia 26 agora deste mês. O formato original da Endemol, da Holanda, e adaptado pela primeira vez para o Domingão Brasileiro, né? O quadro coloca duas famílias de celebridades para competirem em desafios físicos e mentais dentro de um estúdio de ponta cabeça, desafiando aí a lei da gravidade com os obstáculos inesperados. Gil do Vigor e também Graciane Barbosa já gravaram as participações, né? Um cenário aí totalmente ao contrário, né? Um cenário um tanto quanto que estranho, vale ressaltar, né? Vale ressaltar, mas, né? Vamos ver aí como que a Eliana vai sair na Globo, né? No seu programa de domingueira aí, né? Durante a Copa do Mundo, e o retorno é em grande estilo. A apresentadora visita, né, a casa de Suzana Vieira, com 66 anos de carreira, em que fez mais de 50 personagens. A atriz destaca na conversa com a Eliana os trabalhos que mais marcaram aí a sua trajetória, né? Vamos ver como que vai ser, então, a volta aí, né? A estreia do cenário novo, aquela coisa toda. Mas eu vou falar bem a verdade pra você, viu, rapaz? Eu achei diferente, né? Achei diferente. Mas, se é pra provocar, né? Vamos ver o que vai dar, né? Vamos ver o que vai dar nesse cenário de ponta cabeça, né? São quatro poltronas, né? E um sofá no teto. E balcões no chão, né? Aí a Eliana fica no meio. Vamos ver. Vamos ver, né? Em Família com Eliana, volta ao ar com novidades, né? Quadro invertidamente terá cenário virado de ponta cabeça. Vamos aguardar as cenas dos próximos capítulos, né? Eu faz muito tempo que eu não assisto o Globo, né? Então, não sei nem como que tá, não sei, né? Acabei de ler pra você aqui, mas eu não sei mesmo como que tá, vale ressaltar, a Globo, né? Verdade verdadeira, eu nem sei como, quais são os programas que estão passando na Globo, rapaz. É, nem a cobrar eu não atendo, rapaz. Ô, louco! Não tô, verdade mesmo. Eu não sei mesmo, cara, não sei. Se tá bem, se tá legal, se tá chato, se tá mais ou menos, como que tá aí, eu não sei. Não tenho nem menor ideia e vontade de saber também, porque olha, ninguém merece, viu? Mas enfim, né? 10 horas mais 21 minutos da nossa manhã, 10:21 no nosso Casa e Companhia. Vamos juntos aqui nesse sabadão, dia 11 de julho. Agora é hora de irmos pro nosso apoio cultural e a gente volta já com mais músicas, mais sucessos, muito mais coisas bacanas pra você nas ondas da nossa Casa FM. Rapidinho, a gente volta já.
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0: 10:24 na nossa manhã, 10:24 aqui nas ondas da nossa Casa FM. Maiara e Maraíza, 10%. Ouve aí, bom dia pra você.

0: 10 horas 35 minutos, João Bosco e Vinícius aqui na nossa manhã, amor bem feito, né? Nossa programação da nossa Casa FM, vamos juntos onde quer que você esteja acompanhando a nossa programação, é bom demais ter a sua sintonia, a sua simpatia, é verdade. Foi ali na Dona Lúcia escalado o seu José, tava ouvindo a rádio ali, rapaz, olha que bacana, né? O pessoal tá ali acompanhando a nossa Casa FM, vamos juntos onde quer que você esteja, tá em casa, tá no trabalho, tá no trânsito aí, fique à vontade, tá? 999-20-4010, 999-20-4010, manda aí a sua mensagem, interage com a gente vai com você com toda certeza aqui nas ondas da nossa Casa FM, tá bom? É bom demais saber que você tá aí do outro lado acompanhando a nossa programação, fazendo a nossa Casa FM do jeito que você gosta de ouvir, tá? Tá ouvindo, tá nos assistindo, enfim, como você está aí, obrigado pelo carinho, tá? Importante é estar aqui com a gente. Olha, hoje tem Copa do Mundo, né? Como eu destaquei, tem Noruega e Inglaterra às 18 horas e também Argentina e Suíça às 22 horas, tá bom? Então, portanto, tá aí os jogos de hoje, né? Pra ver quem vai pra semifinal, né? E depois tem França e Espanha, rapaz do céu. Eu acho que vai dar Argentina e Inglaterra, né? Podia dar Argentina e Brasil, né, rapaz? Que coisa, né? Dois sul-americanos, dois europeus, aí faz a final, né? Seria muito bacana dessa forma, mas não deu. Não deu, mesmo se não, né? A conjunção da tabela não deixou fazer dessa forma também. Nem se nós quiséssemos, não daria pra ser dessa forma, mas enfim. Só se o Brasil teria que ficar em segundo, e era uma doideira, mas enfim. A Argentina ficar em segundo é complicado. A repescagem, né? Enfim, não deu nem do jeito nem do outro, né? Não foi nem de uma forma nem de outra. Mas fazer o quê, né? Fazer o quê? São exatamente 10 horas mais 37 minutos, 10h37 aqui na nossa programação. Olha, o Ministério Público do Distrito Federal apontou que a influenciadora Virgínia Fonseca teria participado de um modelo estruturado de captação de apostadores, comandado, né, pela plataforma de apostas Blaze durante os jogos da Copa do Mundo. Segundo o documento do Ministério Público obtido pela reportagem, Virgínia teria adotado estratégias para captar os apostadores na partida entre Argentina e Cabo Verde. Na ocasião, a influenciadora com mais de 56 milhões de seguidores nas redes sociais teria estimulado, né, o público a apostar na vitória da seleção africana. Então vamos aguardar a cena dos próximos capítulos em relação a isso, né? Para o Ministério Público, além da aposta ser de baixa probabilidade e alto retorno potencial, a influenciadora ainda teria usado a linguagem emocional para induzir os seguidores a apostarem. Nos vídeos divulgados por Virgínia, a influenciadora afirmou que estava esperançosa com a vitória de Cabo Verde, né? O Ministério Público ainda argumentou que as gravações não tinham sinalização para avisar ao público que o conteúdo tinha indício de publicidade. A Virgínia operou sobre um viés cognitivo documentado, intensificado a percepção de atividade e atratividade de um resultado objetivamente improvável sem qualquer menção às probabilidades reais, diz o documento, né? Segundo o documento ainda, além de Virgínia, a plataforma de apostas também adotou uma estratégia coordenada de intensificação publicitária coincidente com as partidas do campeonato, explorando uma alta exposição emocional e o engajamento coletivo do torneio para induzir o consumo impulsivo, né? Que coisa, rapaz! Olha só, aí que tá a grande jogada, a gente muitas vezes não se atenta a isso, né? A Virgínia, olha só, a Virgínia ganha 30% sobre o prejuízo de apostadores. Olha só, então se você vai lá, apostou, né? Apostou lá R$10, né? Ela ganha R$3 do seu prejuízo. tá aqui, ó, 30% do prejuízo de apostadores. E outro detalhe também, aí tem uma questão que tá complicada, é a questão que tem uma suposta, né, suposta investigação até mesmo do FBI acontecendo lá nos Estados Unidos sobre a possível, digamos assim, né, o Vini entregou aí a bola para outro bater o pênalti naquela hora que esqueci o nome do Matheus Cunha, não me lembro, acabou perdendo o pênalti lá, né, na derrota que eliminou o Brasil. Então tem uma investigação ocorrendo sobre isso também. Então a gente tem, são fatos fatos que a gente fica entristecido, né, com a seleção brasileira. Dentro de outras pessoas que apostam, não apostam, isso aí é questão da polícia, questão de Ministério Público, em questão de outras coisas que tem que ser averiguar o fato, né? Verificar o fato, ver se isso procede, não procede, mas ver se isso proceder mesmo, a questão de um jogador não querer bater o pênalti por causa de betes, aí é pra acabar mesmo, gente. Aí é pra acabar, para com o futebol brasileiro, começa tudo de novo. Manda todo mundo embora e começa tudo de novo, porque aí já é loucura, né? Já é loucura, loucura, loucura mesmo, né? E não tem nem cabimento uma história dessa. Tem nem cabimento uma coisa dessa. 10h41 na nossa manhã, agora é hora de apoio cultural, a gente volta já, não saia daí não, é rapidinho, é pai e bola, a gente volta já.
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0: Péssimo negócio, coração, hein, Dilcinho? Aqui na nossa programação da nossa Casa FM, neste sabadão 11 de julho. Onde quer que você esteja acompanhando a nossa programação, bom dia. Bom dia, bom dia, bom dia. Muito bom saber que você tá aí do outro lado, tá? Acompanhando a nossa manhã. Vamos juntos onde quer que você esteja, mandando o seu alô, interagindo, conversando com a gente. Manda aí a sua mensagem, é bom demais, tá? Ter a sua companhia, a sua sintonia nas ondas da nossa Casa FM. Tá em casa, tá no trabalho, tá no trânsito, tá nos levando de carona, tá no sítio, tá na chácara, tá na fazenda, enfim, onde quer que você esteja acompanhando a nossa manhã, bom dia pra você! Esse bom dia é bom dia mesmo, né? Bom dia! É, rapaz! Ei, rapaz!
1: Mas tu sai de problema!
0: Ô, mas de novo você tá aqui, rapaz? Sai desse problema, rapaz! Que coisa! E aí, tudo bem? Tudo ótimo? Como está sendo a sua manhã? Espero que excelentemente bem, tá? Fique à vontade, vamos juntinhos aqui nas ondas do rádio, né? Você mandando a sua mensagem, manda aí o seu recado, interage comigo, eu vou com você até o meio-dia. 11 horas em ponto aqui na nossa manhã. Bom dia, bom dia, bom dia. É bom ter a sua companhia, a sua sintonia, tá? Fique à vontade, manda a sua mensagem. Não, a cobrar não, rapaz, pelo amor de Deus.
2: Após o sinal, diga seu nome. 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
0: Quem lembra desse aqui? Ah, rapaz, era complicado, né, mãe? Não tinha como falar com ninguém. Era só não a cobrar, né? Só a cobrar. Era cobrar, a cobrar, a cobrar.
1: Tu sai de problema, rapaz. Eu já te falei.
0: É, mas hoje não, né? Hoje tá aqui, ó. Só por aqui, ó. Hoje o pessoal já tá mais moderno. Só pelo WhatsApp, Facebook, Instagram, né? Aquela coisa toda, né? É, o pessoal...
3: Não entendi nada aí.
0: Você não entende nada, né? Estou sabendo, mas, pessoal, hoje fica mais fácil, né? Hoje fica mais fácil através das nossas internets da vida, né? Porque, olha, antigamente era terrível, hein? Antigamente você falava com uma pessoa, né? Era terrível, terrível, terrível. São exatamente 11 horas em ponto na nossa manhã. Vou fazer o seguinte, eu vou pro apoio cultural. Já, já eu volto com mais alô, com mais sucesso, com mais músicas aqui na nossa programação da nossa Casa FM, do nosso Estúdio 2 hoje, tá? 11 horas em ponto. Eu vou pro um apoio cultural e volto já. Não sai daí não, é rapidinho, é pai e bola. A gente volta já.
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3: São exatamente 11 horas mais 4 minutos. Fred e Fabrício, 24 horas da nossa manhã. Bom dia pra você, bora curtir sucesso.

0: Faz o seguinte, ó, me ama ou me larga, Simone Mendes, aqui na nossa manhã, neste sabadão, né, 11, já 11 de julho, cara, que coisa, como passa rápido, né? Vamos juntos aqui nas ondas da nossa Casa FM, onde quer que você esteja, tá em casa, tá no trabalho, tá nos levando de carona, tá nos assistindo aí, opa! Obrigado pelo carinho sempre com a gente, acessando o nosso casafm.com.br e ouvindo a gente através dos nossos aplicativos nas redes sociais aí também. Obrigado pelo carinho sempre com a gente e com nossas plataformas digitais. Vamos juntos, até o meio-dia!
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0: FM, sabadão, 11 de julho de 2026. Uma excelente manhã pra você, tá bom? Bom dia, bom dia, bom dia. É muito bom ter a sua sintonia, a sua participação, a sua audiência aqui na nossa Casa FM, tá? Fique à vontade, manda aí o seu alô, manda seu recado. Vamos juntos, onde quer que você esteja, em casa, no trabalho, no trânsito, nos levando de carona, tá no sítio, tá na chácara, tá na fazenda, enfim, onde quer que você esteja, acompanhando sempre a nossa manhã. É muito bom saber que você tá aqui nas ondas da nossa 87.7.
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0: Fique à vontade, manda junto aí a sua mensagem da nossa Casa FM. Vamos juntinhos, onde quer que você esteja, tá bom? 11 horas 39 minutos, 11:39 na nossa manhã. É hora de irmos pro nosso apoio cultural e a gente volta já com as velhinhas que continuam dando aquele talentaço legal aqui na nossa manhã. Você que tá aí acompanhando a nossa programação, né? Fique à vontade, vamos juntos aqui nas ondas da nossa Casa FM. Tá em casa, tá no trabalho, tá no trânsito, tá nos levando de carona, tá no sítio, tá na chácara, tá na fazenda, enfim, onde quer que você esteja, acompanhando sempre a nossa manhã. Vamos juntos!
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0: 11 horas mais 44 minutos da nossa manhã, neste sabadão, 11 de julho de 2026. Galerinha, é o seguinte, ó, tô tirando meu timinho de campo, tá? Bom dia, um abraço daquele tamanho do Brasil pra você aí, tá bom? Vou ficando por aqui, prometendo voltar na segunda-feira, se assim o nosso bom Deus permitir, aqui nas ondas da nossa casa FM
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0: E lembrando, né? Lembrando, daqui a pouquinho tem o Jorge e as lendas do futebol amador de Bandeirantes. Das 5 horas da tarde tem ele, Rafael, deixando o sertanejo de verdade aqui na nossa manhã, tá bom? Ou melhor, na nossa início de noite. Vou ficando por aqui, deixando aí as velhinhas que continuam dando aquele talentaço legal, relembrando as velhinhas do nosso flashback, repeat flashback aqui na nossa programação, né? As velhinhas que continuam dando aquele talentaço legal na nossa manhã. Roxette, roda o Yudu na nossa manhã. Bom dia! Bom final de semana, continue com a gente.

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0: Boa tarde. Chegando com o Lenda, futebol amador de Bandeirantes e região. Hoje um programa especial, hoje com um craque do futebol brasileiro que jogou em vários clubes nacionais. 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Hoje no meu programa, hoje um programa especial, hoje com um jogador que referência pra gente, amador, foi profissional, jogou Série A do Brasileirão. Tô aqui com o Bira. Bira, bem-vindo ao programa.
1: Jorge, eu que agradeço, cara, o convite. Muito obrigado, é um prazer estar no Estúdio Casa. Falando sobre o futebol, falando da minha trajetória, né? Agradeço o convite de coração, obrigado.
0: Ô Bira, como que você veio parar aqui no Nortão do Paraná? Quando você chegou aqui no Norte? Que você chegou no Max Bar primeiro, né?
1: Foi, o meu primeiro time... eu cheguei com 14 anos aqui no estado do Paraná, porém em Cambará, no Matsubara. Eu morava em Brasília, mas eu sou natural do Ceará. Me mudei para Brasília com 7 anos de idade e fiquei até os 14, onde o Paquito, que é muito conhecido, e na época era o supervisor do Matsubara, era o... não sei se era o Mamoro. Sei que foram lá em Brasília atrás de um jogador. E eu treinava no Ceilândia Esporte Clube, que é um time de primeira divisão lá, mas né, um time assim, pequeno, né? E nesse dia eles estavam olhando, me viram treinando, e depois do treino me chamaram, perguntaram se eu queria descer, queria vir pro Matsubara. Eu nunca tinha ouvido falar de Matsubara, eu tinha 14 anos, 13, 14 anos. Só que assim, a vontade de jogar futebol era grande, com todo moleque por aí. E foram, falaram com meus pais, e meu pai deixou, apaixonado pelo futebol, falou: ó, filho, se você quiser ir, pode ir. Pronto, foi onde eu cheguei no Matsubara com 14 anos, e ali foi a minha trajetória do futebol, foi até os 33 anos.
0: Matsubara nos anos 70, 80, 90, foi um dos maiores reveladores de atletas do Brasil, né, cara? Categoria de base, né?
1: Verdade, Jorge. Eu acho que acredito que o Matsubara, tanto União, nessa época, criou muito jogador. Mas muito jogador de qualidade que não temos hoje. E eu me sinto feliz porque passei também num clube que também revelou muitos jogadores, e ali realmente você via que tinha muito moleque bom de bola, porém nem todos alcançaram o patamar de ser profissional, né? E eu queria, treinei, batalhei, lutei, sonhei e me tornei um jogador de futebol profissional.
0: Pira, você falou que é o orgulho do estado do Ceará. Que cidade lá, Bira?
1: Camucim. Fica 250 quilômetros de Fortaleza, porém beira de praia. Espetáculo a cidade, hein, rapaz do céu. Às vezes dá vontade de voltar. Vou levar meus filhos. Eu falei, prometi pra eles que eu vou voltar pra levar eles pra conhecerem lá. Eu tenho parente ainda lá, né?
0: Tem mãe, tem pai lá, Bira?
1: Não, meus pais já faleceram em Brasília. Porém, tem tios, tem tias lá ainda.
0: Ah, sim. Ô, Bira, você acabou de falar aí de dois grandes celeiros do futebol paranaense e nacional, né? O Matsubara, né, revelou vários jogadores, o União Bandeirantes também revelou vários jogadores. E qual é a situação desses dois times, né, parado basicamente, tá extinto, basicamente, né?
1: Isso, Jorge, é uma pena, né, cara? Infelizmente, dois times que, alguns anos atrás, foram referência no Brasil, os dois. Já visto o tanto de jogador que saiu do União e tantos jogadores que saíram do Matsubara para time grandes, cara. Infelizmente, devido às circunstâncias que a gente não sabe, né, os dois estão extintos. É uma pena. É uma pena para Cambará e uma pena para Bandeirantes.
0: Ô Bira, você chegou a jogar com o Tico lá no Matsubara, centroavante? Ou não era a sua época?
1: Não, joguei. Na verdade, quando eu cheguei no Matsubara, o Tico já estava jogando no profissional. Porém, eu comecei a subir de categoria, juvenil, júnior, aí nas categorias de júnior eu já fui 6 vezes campeão paranaense de júnior. E teve um treinador, aí eu fui emprestado para Curitiba para disputar a Taça São Paulo. Quando voltamos, ia começar o paranaense e o time estava treinando para iniciar o campeonato paranaense. Porém, o treinador do profissional chamado Wanderlei Paiva, subiu eu, o Ratinho, o Antônio César e o Márcio, goleiro. Aí ficamos treinando com o profissional. né? E no primeiro jogo, eu não, se eu me recordo, foi em Pato Branco. Eu sei que o segundo jogo eu já era titular. Aí no terceiro jogo eu já fiz um gol de falta e depois não saí mais. O nosso ataque era Tico, Ratinho pela direita e eu pela esquerda. Time bom.
0: Que ataque, o ataque hoje de Série A do Brasil hoje.
1: Time bom, né? Time bom, muito bom mesmo. Haja vista que o Tico foi pra Portugal, o Tico foi, jogou no Atlético Paranaense. Jogou
0: em São Paulo, né?
1: Jogou no São Paulo. O Ratinho foi pra Alemanha. Sabe assim, aquele. E nós fizemos um baita campeonato, cara. No ano de 90, o melhor time do interior foi o nosso. Porém, muito bom time. Haja vista que todos os jogadores saíram pra times, né, com as condições melhor.
0: Ô, Biro, eu sou um cara. Eu não fui profissional, mas eu sou um cara que. Sou bem curioso. O Ratinho não chegou a jogar na seleção da Suíça? Não chegou a jogar na Suíça, o Ratinho?
1: Na verdade, o Ratinho, ele pegou a seleção brasileira de juniores. Juniores, é. Né? Quando ele foi embora pra Suíça, ele ficou, acho que 2 anos na Suíça e depois se transferiu pra Alemanha. Ele fez um treinamento contra a seleção brasileira na Copa... Eu não vou me recordar, Jorge, mas ele chegou a fazer um treino com a seleção brasileira lá na Europa. Eu acho que é isso que você deve ter, né?
0: Eu acho
1: que é bem isso mesmo.
0: Então ele foi muito famoso. A carreira dele foi próspera, né? Do Ratinho, né? Jogou em vários clubes aqui, né? Jogou na Europa, jogou no Brasil, né?
1: Foi, eu e o Ratinho basicamente começamos juntos, né? Ele chegou um ano antes que eu no Matsubara. Porém, a gente foi subindo de categoria, passamos pelo juvenil, júnior, chegamos no profissional. E a gente foi, depois do Campeonato Paranaense, a gente foi emprestado pro Atlético para disputar a Série B do Brasileiro. Aí foi eu, o Ratinho, o Tico e o Jorge Luiz, lateral direito. Nós quatro. E disputamos a Série B, o Ratinho era titular, o Tico era titular. Naquela época eu não era titular, mas estava, entrava nos jogos, ficava no banco, ficava fora, mas estava participando. E aquele ano o Atlético subiu. Porém, a história do Ratinho, que ele foi pra Europa, foi que o Atlético foi fazer uma excursão na Europa. Fizeram 3 jogos. Ele tava no banco, entrou no jogo, aí tinha um empresário que viu e gostou e comprou ele do Matsubara junto com o Atlético. Aí pronto, aí a vida dele, tanto na parte financeira como futebolística, foi um espetáculo. Foi campeão alemão, foi campeão, acho que na Suíça, da segunda divisão. Teve uma carreira brilhante, rapaz.
0: Ô, Biro, você tava naquele jogo de, acho que de 89, acho que União e Matsubara decidiu, porque foi feito separado, né, chave sul, chave norte, bacana, e deu União e Matsubara na final da chave norte aqui.
1: Eu lembro bem.
0: Você tava no clube,
1: Eu tava no Matsubara, porém eu não tava jogando, eu tava no banco de reserva, e o último jogo foi aqui em Bandeirantes. Em
0: Bandeirantes.
1: Né? Que o União ganhou.
0: Ganhou. 3-2, parece.
1: 3-2, é.
0: Parece que foi 2 gols do Nilson Aragão. Nilson Aragão,
1: você também. Eu acho que foi, então. A minha lembrança. Mas eu acho que foi, porque o União, eu sei que o União ganhou. Aí.
0: Foi 3 jogos, foi, né?
1: Foi 3 jogos. Foi
0: 3 jogos.
1: Né? Aí. Mas 2 timaços, não era, Jorge?
0: 2 timaços.
1: 2 timaços, então. Cara. Dava gosto de ver os caras jogando bola.
0: É, 2 timaços.
1: Dava. Ixi, rapaz. Eu lembro que. Aí no outro ano foi onde eu comecei a jogar no profissional. Mesmo nas categorias de base. Eu era júnior ainda, eu, o Ratinho, o Antônio Sá, mas a gente já tava jogando no profissional. Foi aonde a gente.
0: Sabe o que eu tô falando desse jogo aí? Eu era gandula nessa época.
1: Sério?
0: Eu era gandula. Eu era gandula e foi 3 jogos. Eu lembro que foi 3 jogos.
1: Foi 3 jogos.
0: E o União tinha um time também,
1: falava assim.
0: Tinha o. Acho que era o Luiz Henrique de ponta direita, o Nilson Aragão e o Edenilson Pateta de ponta esquerda.
1: Você sabe que o Luiz Henrique passou pelo Matsubara, né? Nas categorias de base.
0: Luiz Henrique.
1: Jorge, é umas situações assim, cara, que eu como júnior, eu ficava assistindo os caras treinar, jogar, sabe assim? Eu falava, rapaz, esse cara merece seleção brasileira. Porque jogava demais, a gente admirava os caras. Sabe, jogador de qualidade, os caras tudo bem preparado. Infelizmente, né? Futebol tem essas situações, né? O cara às vezes não alcança um patamar. São para poucos. Porém, tem muito jogador de qualidade que não chegou.
0: Então, Bira, a gente acabou de falar do Luiz Henrique. Você lembrou muito tempo que cidade jogamos bola junto aqui no Leto Chico, no Fazenda Nomura. Ele jogava demais, né, cara? Mas que eu ia falar com uma vez, ele teve até no Flamengo, não teve? Na base do Flamengo? Se você não lembra disso?
1: Eu não lembro, Jorge. De verdade, eu não lembro.
0: Então, a qualidade do cara. Você jogou Série A, jogou em times, competições mais forte, né? Mas o Luiz Henrique, pra mim, foi um desperdício, cara. Aquele cara.
1: É, realmente. Ele, o Cosminho, não sei se você
0: Cosminho jogou no União também.
1: Cosminho chegou, pegou a seleção brasileira. de Júnior, de aquela de Novos. Tinha o Fabinho também. O Matsubara e União sempre mandava jogadores para seleções, né? Sempre mandou. E eu lembro que uma seleção de, não sei se de juvenil ou de Júnior, saíram uns 4 jogadores do Matsubara para compor a seleção brasileira. Era muito bom, esses elencos eram muito bons, era muito moleque bom de bola.
0: Então, eu lembrei desse jogo, dessa decisão de 89, porque tinha um, vamos falar assim, pretinho, assim, falando RS, né? Eu já pensava, já fala racismo, né?
1: Eu já sei quem você vai falar.
0: Balduíno. Que cara, que jogador era aquele cara?
1: Era ponta esquerda.
0: Ponta esquerda.
1: Nossa, era habilidoso demais. E você acredita, Jorge? Toda a verdade do mundo. Falando pra você, porque eu ficava treinando com ele, porque eu ficava, gostava de ver ele treinando. Essas pedaladas aí que o Robinho dá, que o Sassão, rapaz, ele já fazia isso aí lá atrás há muito tempo. Ele era muito bom de bola.
0: Então, por isso que eu falei, pô, mas o Biro não tava naquele time, porque você é mais novo, né, Biro? Mesmo.
1: Você tava
0: no juvenil do
1: Júnior. Eu tava no Júnior então, ainda.
0: Esse Balduíno, cara, o cara é.
1: Era craque de bola. Pô,
0: a gente tem, lógico, não mais comparar, porque o Denilson da Band lá, ele. Mas ele jogava
1: de mundo, eu acho também.
0: Entendeu, rapaz?
1: Era muito magrinho, neguinho, né? Bem franzinho. Era estilo Robinho, assim, na fisionomia. Né? Só que o Robinho, né, craque de bola. Mas o Balduíno não ficava pra trás, não. Foi um desperdício. Infelizmente, um acidente aí nos tirou o Balduíno, né? Ele já é falecido, mas uma tristeza grande daquela turma que conheceu. Mas, assim, vida que segue, meu irmão.
0: O Biri, desse time também do Matsubara aí, tinha o lateral direito, Jorge Rauli.
1: Jorge Rauli. Só pra você, você vai citando os caras? É só o cara que.
0: Né? Então, cara,
1: só o cara que craque de bola.
0: O Subiru, convidar o Biro Foram, né, vamos relembrar, não, desse sim, Matsubara aí e desse União de 89. Uh-huh.
1: Cara, rapaz. Olha, o 90 pra você ver. O goleiro era o Ronaldo, que subiu do juniores pro profissional. Uh-huh. Lateral direito, Jorge Luiz. Eu tô citando esses caras porque esses caras foram tudo campeão de juniores 5, 6, 7 vezes. Seguida, Jorge. Não tinha pra ninguém, os times da capital não aguentavam nós, não.
0: Não é,
1: de jeito nenhum.
0: Era, a verdade, o Matsubara era referência, né?
1: Exatamente.
0: Na base, né?
1: Pra você ver, ó. Eu vou falar os titulares, né? Ronaldo, Jorge Luiz, lateral direito, Lamônica na zaga.
0: Lá, mãe, fala da Mônica agora, que zagueiro.
1: E o. Aí, vou citar o Diogo, que era o que fazia parceria com Lamônica. Lateral esquerdo, o Antônio César. Aí tinha Humberto, de volante, Suélio. Foi pro São Paulo, foi campeão.
0: Jogou no São Paulo, é verdade mesmo.
1: Marinho, um que jogou no Pinheiros, um velhinho.
0: E esse Marinho tava em 89, eu ia falar pra você dele. Tava cadeia nas costas.
1: Ele mesmo. Ele mesmo.
0: Cara, aquele cara. E lembro até de uma. No final do jogo teve uma briga terrível entre os jogadores. Os jogadores e a. Dirigente.
1: Só pra finalizar, o ataque: Ratinho pela direita, o Tico centralizado e eu pela ponta esquerda. Aí, rapaz, o time era bom demais. O time era bom. Pra você ver, isso 90. Aí, fizemos esse campeonato que eu falei pra você, depois cada um foi. O Suélio foi pro México a princípio. O Tico, depois voltou pro São Paulo. O Tico, Portugal. Jorge Luiz pro Atlético. Ratinho pro Atlético. Depois Europa. E assim aquele time se desmanchou.
0: Deixa eu mandar um abraço pra rapaziada tá em peso aqui perguntando, um abraço pro Biro, que é o Jacaré de São Pedro, o Breno lá da São Rafael, o Durinho daqui de São Pedro, pessoal galera, aqui lá de rapaz, pessoal de Sorocaba, pessoal de Piracicaba, todo mundo vendo a gente, que lembrando do Biro aqui, cara, grande jogador, Biro,
1: deu. Que bom, um abraço a todos aí também,
0: viu? Ô Biro, você jogou em sarrafo alto, entendeu?
1: Sim.
0: Qual foi a melhor fase do Biro?
1: Jorge, assim, eu vou falar pelo campeonato, né? Mas só lembrar, pra ver, saí do Matsubara, fui pro Grêmio de Maringá. Do Grêmio de Maringá, passei pelo Londrina, onde a gente foi campeão em cima do União em 92. Eu tava naquele time.
0: Tava no time?
1: Não era titular, mas eu tava. Verdade, rapaz. Aí, tava no time. Não era titular, certo? Mas tava ali no elenco e tal, me considero campeão. Meti a faixa e tal, aquela coisa toda, tem ela até em casa ainda hoje, meu irmão. Pra você ver, do Londrina. Eu recebi uma proposta para ir pro Concórdia, Santa Catarina.
0: Concórdia.
1: É um time, assim, mediano, porém não conhecido. Tipo, o Campeonato Catarinense também não era, mas a parte financeira foi muito boa para mim. E naquela época, né, eu tava precisando realmente. Peguei e fui. Do Concórdia, fui pro Juventus em São Paulo.
0: Disputar. O Moleque Travesso? O
1: Moleque Travesso.
0: Ali dava trabalho pro time grande de São Paulo, hein?
1: Aí eu disputei a Série A2, o time foi
0: subindo. Mas que voltou pra Série A1, né?
1: Voltou. Voltou pra Série A1. Aí nós subimos também, naquela época, subimos o Juventus pra primeira do Paulistão. E eu vim para, acho que pro Batel de Guarapuava, se eu não tô enganado. Do Batel eu fui campeão lá no Mato Grosso, pelo misto de Cuiabá. Aí no outro ano eu fui pro Paraná Clube. Foi onde foi o meu. Porque aí eu já saí de uma, tipo, de uma segunda divisão. Eu na verdade, eu disputei as três séries, né? A primeira, a segunda e a terceira do brasileiro. Aí foi onde eu cheguei no Paraná, onde eu disputei o Brasileirão. 2 anos. Campeonato Brasileiro da primeira divisão. Ali foi o patamar, né, Jorge? Ali foi onde praticamente. Não começou, mas onde eu cresci, é onde eu aprendi, conheci, joguei com muitos jogadores bons. Ali o Campeonato Brasileiro é sensacional.
0: Birei, já que você. A gente falou do Paraná Clube. Que situação do Paraná Clube do Negro? Como é que
1: pode, né?
0: Agora, parece que tá renascendo, parece, né?
1: Então, subiu pra Série 1 de novo, né?
0: Série 1.
1: É. Porém, no Campeonato Brasileiro, acho que não tá nem na terceira.
0: Na verdade, não tem nem vaga, né? Nem na quarta divisão. Não, né?
1: Mas é um processo que eu acho que eu acredito deve ter sido má administração, contratações erradas. Eu imagino que seja isso, né? Pra um time chegar nessa fase que chegou e agora pra levantar. É sacrifício de novo, é voltar tudo a. Botar a casa em ordem.
0: O Paraná porque...
1: merece uma primeira divisão.
0: É, porque, Biro, porque você pegou o Paraná das vagas gordas, né?
1: Verdade. O Paraná, quando eu cheguei no Paraná. Na verdade, Jorge, eu fui pro União de Mogi das Cruzes disputar a Série A3, do Paulista. Eu fiz 14 gols. Aí, na época, o Paraná tinha sido campeão paranaense. Ricardinho, aquela galera, sabe? Aí o Ricardinho foi vendido pra França. O time eu não sei, eu não me lembro. Porém, o treinador que ia iniciar o Campeonato Brasileiro é o Sebastião Lazzaroni. O Paquito era auxiliar dele. E eu tenho um amigo muito grande no futebol, tanto o Paquito, que foi o que me lançou, e o Paulo Comelli, que é meu amigo, né, particular.
0: Paulo Comelli tá em Cambará ainda?
1: Tá em Cambará, ele reside em Cambará. Uhum. Ele tava no União de Mogi. Aí, Paquito e conversaram. Paquito se interessou, querendo saber como é que eu tava, porque eu fazia praticamente a mesma função do Ricardinho. E o Lazzaroni queria um jogador nessas características. Foi onde me contrataram. Eu fui para o Paraná, encaixei no time certinho, fazendo o quarto homem ali do meio campo. E graças a Deus, aquele campeonato, eu fiz 8 gols.
0: Tem gols seus aqui no YouTube aqui fazendo gol no Palmeiras, fazendo gol no.
1: Eu fiz contra o São Paulo, né? Um gol de falta no Rogério Ceni.
0: É,
1: fala muito disso aí. Eu que nem eu disse, eu não sou muito fã de sabe assim, de as pessoas. Ô, Biro, eu vi o seu gol lá, assim, a gente fica feliz, porque, né? Tivemos essa oportunidade. Mas, cara, foi bom demais. 2 campeonatos brasileiros, 2 campeonatos da Série B, Série C. Não é um nível bacana de se jogar futebol.
0: Eu lembro que esse jogo foi contra o Palmeiras. O Palmeiras, as caras da Parmalat, né?
1: Era. No Paulistão, que eu disputei pela União de Mogi das Cruzes, primeira divisão, Jorge, nós perdemos de 1-0 pro Palmeiras lá em Santa Bárbara do Oeste. Mas também um time do Palmeiras estava disputando. O treinador era o Filipão, para iniciar. Eles estavam disputando
0: as finais da Libertadores?
1: Da Libertadores.
0: É.
1: Aí os caras que entraram jogando foi. Só não sei se foi o Veloso, eu não lembro. Lateral direito era o Assi. Júnior Baiano e o Kleber. Lateral esquerdo era o Rubens Júnior, que era um rapaz que jogou no Curitiba. Aí tinha o Roque Júnior, Galeano, Alex, Paulo Nunes, Oséias.
0: O Zinho tava nesse time?
1: O Zinho não tava. Tava no banco.
0: Vai ser espalhinho.
1: Aí você olha pro banco dos caras, tá Zinho, tá. Meu Deus, Rogério, um que jogou no volante, que jogou no Corinthians. Eu sei que você olhava assim e falava, rapaz do céu, rapaz, sai um, entra o outro, é a mesma coisa. Rapaz, mas aí perdemos o jogo de 1-0, Jorge. Mas jogamos bem, cara. Jogamos bem mesmo, né? Uma situação boa. São coisas que o futebol te proporciona, meu irmão.
0: Vamos pro apoio cultural do programa Menos Futebol de Urbanete e Região.
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2: Jorge.
3: Voltando com o Lantes, com a Amador Ibanez e região. Hoje meu convidado tá tão pesado que caiu até a rede aqui hoje. Aqui, ó. Hoje tá de primeiro programa hoje, hein? 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Ô Lúcio, tô com um áudio do Paulo Marques falando da Copa Norte. Vamos jogar amanhã contra Cornélio e Madeirantes? Pra depois? Ô Bira, então voltando com o Bira aqui. Ô Bira, cara, a gente tava comentando no off aqui, cara. Hoje de Londrina pra cá, não tem profissional, vai?
4: Não tem. Time profissional já não tem mais, né? É uma pena. Se você conta, na minha época que eu joguei o Paranaense, tinha o 9 de julho, Platinense, a União em Batimbara, que são os...
5: Acesse

0: Isso acontece, esse gasto, e você não tem patrocínio nenhum, eu acho que os clubes não aguentam. E é verdade, né? Porque você tem o time profissional, você tem as categorias de base, você tem todo aquele pessoal que trabalha com você, a despesa é muito grande. E realmente, quando você não pega um patrocínio de responsabilidade, de respeito, você não consegue manter. Eu imagino que, né, que seja isso. Além das qualidades de jogador, porque você precisa das categorias de base para poder fazer dinheiro, para poder entrar pro clube.
1: É, faz sentido o que o Bira tá falando, porque. Não, faz sentido, é a realidade, né? Porque Bandeirantes era tocado pelo Serafim Meneghel, que era muito forte, né?
0: Sim.
1: E o Max Bara era pelo Suel Max Bara, que também era muito forte no agro, né, Bira?
0: Dizem que, né? Eu ouvi essa história, eu acho que eu não estava mais aqui. Que quando o Matsubara, vou falar pelo Matsubara, que saiu de Cambará e foi para Londrina, foi aonde, na cabeça deles, eu imaginava que, tipo assim, ah, Londrina, nós vamos ter mais patrocínio, vai ter mais torcida, vai ter mais um ganho melhor, não sei. Eu imagino que foi isso que levou o Matsubara a começar a decair.
1: Inclusive, exatamente. Teve o Neto nessa parada, né?
0: Exatamente. Eu joguei contra o Neto. Eu tava no Batel de Guarapuava, no Campeonato Paranaense, nós jogamos contra o Neto, contra o time do Matsubara, né, no caso. O primeiro jogo nós perdemos de 2-1, depois nós ganhamos de 1-0, eu fiz o gol. E eu imagino que o Neto, em fim de carreira, mas com aqueles moleques ainda que estavam começando, iniciando, que tinham jogadores dos juniores, eu não sei.
1: Se fosse em Cambará, você então, acha que seria?
0: Eu acho que seria melhor. Teria sido
1: porque
0: melhor.
1: A maioria dos jogos do Matsubara não deram, nem público tinha.
0: Exatamente, você olhava, né? Não dava público, porque quem é que torcia pro Matsubara?
1: Ah, então.
0: Mas em Cambará não, porque o Cambará, quando tinha esses jogos assim, ainda mais um ícone que nem o Neto, quando jogava contra Platinense, esses times, né? Todo mundo da região ia. Né? Todo mundo da região ia querer ver o cara jogar. Então, o regional já era pequeno. Se eu não me engano, acho que é 15 mil pessoas. Mas porém lotava. Né? Porém lotava. E era gostoso você jogar com um campo lotado.
1: Vai ser um estádio com 15 mil pessoas, uma cidade que tem o quê? Não tem 30 mil lotar o estádio?
0: Então,
1: basicamente a metade da.
0: Nós jogamos uma vez contra o Curitiba, o Jorge. Cara, não sei como é que. Mas aquele estádio entupiu de gente. Nós ganhamos de 3-2. O Tico fez 2 e o. Acho que o Ratinho fez 1.
2: Chegou.
1: O Bira, deixa eu falar pro seu Bira. Pelo menos lá em Cambará ainda se mantém o estádio, né? Agora, sim, o de assunto nosso aqui, né? Então, a história, aquele. Porque aquilo ali é uma história, né, cara?

0: do Cowboys.
1: Uma vila contra outra? Não tem.
2: Mas eu acho até que é por causa da geração, né, Bira? Eu queria falar pra você, eu fui criado jogando bola na rua, na várzea, e sempre teve isso aí, né? Uhum. A Vila BC tinha um campinho, a Itapeva tinha outro, a Lordane tinha outra. Agora acho que. Parece que a geração que não se interessa mais, né?
3: Eu também sim, pode ser, né? Também que essa molecada hoje aí de 10, 12, 13 anos não. Não tão mais interessado como antes, né? Porque hoje também mudou muito. Hoje tem celular, hoje tem outras coisas. A molecada não é só aquela bola que você saía do colégio, pegava sua bola, botava de braço baixo, reunia 6, 7, 8 moleques ali, já fazia um golzinho no meio da rua e ali rapaz, ficava.
2: Arrancava
3: os dedos.
2: Ih, rapaz. Você sabe que
3: hoje em dia não tem mais.
2: Você sabe quem falou esse dia depois da eliminação no Brasil que falou sobre isso? É um cara que. É um cara respeitado, né? O cara foi 5, 6 vezes campeão brasileiro.
3: Uhum.
2: O
3: Luxemburgo.
2: Acabou a essência, não, acabou?
3: Acabou mesmo.
2: Estão tentando. Euro. Como é que fala? Euro, sei lá. É o futebol brasileiro. E não tá dando resultado,
3: né? Não vai dar nunca, né, Jorge? Porque ali, se você pegar os jogadores ali. Que foram craque, Ronaldinho Gaúcho, esses caras, tudo saíram do terrão. Que nem eu ouvi também o Luxemburgo falando alguma coisa sobre isso. Saiu do terrão, descalço, e botava a molecada pra jogar. E dali saíam jogadores que frequentaram, foram pra seleção brasileira e foram
2: campeões mundiais. A gente tá falando de um cara que nem você, que jogou futebol em alto nível, tinha talento. O seu talento era explorado. Hoje um cara com talento tem que voltar a marcar até dentro da área.
3: Exatamente.
2: Como
3: eu funciona peguei, isso? Então, olha só. Vou te contar uma história. Quando eu cheguei no Paraná Clube, o Lazzaroni era o treinador. E o Lazzaroni, ele foi treinador da seleção brasileira, porém ele ficou muito tempo na Europa. Quando ele veio pro Paraná, ele dava esse treinamento meio que louco. Né? Eu era um molecão ainda, tal, mas era meio diferente. Aí, como que a gente jogava no Paraná? Eu jogava como ponta esquerda, fazendo quarto homem. Porém, eu não podia passar pro lado direito de jeito nenhum, porque eu tinha que marcar o lateral. Aí, rapaz, eu me condicionei para isso, né? Lógico. Eu falei, não, eu quero jogar, então eu vou me condicionar para poder jogar essa primeira divisão. Eu me condicionei fisicamente para isso. Porém, você sair aqui e vir até o final com o lateral é muito, né? Então, quer dizer, a partir desse momento foi onde começou os meias voltarem a marcar, coisas que um cara habilidoso não faz, porque tem os dois volantes para marcar para ele. Um cara habilidoso é para criar situações para os atacantes.
2: O Bir, você deve ter jogado contra o Alex. Que desperdício aquele cara não jogar uma Copa do Mundo, hein?
3: Então, joguei, cara, joguei
2: que,
3: sim.
2: Que qualidade, que talento.
3: Muito bom de bola, né? Mas já vi isso.

0: É. E não ser lembrado numa seleção para jogar uma Copa do Mundo.
1: Dizem que muitos anos atrás aqui, muitos anos, de 20 anos atrás, só chamavam jogadores do Rio de Janeiro para compor a seleção brasileira e de São Paulo, e poucos de São Paulo. O resto do país, não. Era difícil um jogador ou outro que disputava o Campeonato Nordestino, o Campeonato aqui do Paraná, que se destacava na seleção brasileira. Então, eu não sei te dizer, não sei se é CBF, porque sendo do Rio, eles chamavam só essa galera. É difícil. É,
0: a gente, a gente aqui do interior, aqui, que gosta de futebol, que mexe com o futebol, né? Que nem mais eu agora que estou com o programa na rádio, tentando me...
1: Se firmar, né? Sim, claro, tá certo.
0: Aí a gente vê falar muita coisa, né? Vi conversa até que diz que não chamaram o Fábio pra seleção por religião. Isso aí não existe.
1: Ah, não existe.
0: Isso
1: aí não
0: tem como, também, né?
1: Não acredito nisso, não.
0: Deve ter algum motivo, mas não esse mesmo.
1: Condição, não esse não. Sim. Condição ele tinha e ainda tem. Mesmo com a idade que ele tá, ele continua atuando em alto nível.
0: Tanto é que o Fábio foi campeão sub-17 do União na seleção.
1: É isso.
0: E
1: pra você ver.
0: Quem tava aqui, o titular era o Júlio César, né? Acho que se machucou, o Fábio entrou e foi campeão.
1: O Júlio César foi do Flamengo, né?
0: É,
1: que
0: você fala, então.
1: É difícil entender, Jorge.
0: A gente não sabe por que motivo não deu sequência, né?
1: Mas o Fábio, ele pegou a seleção brasileira já, né? Assim, de já pegou alguma profissional.
0: Mas não chegou a jogar.
1: Mas não deu aquela continuidade, né?
0: Não chegou a jogar
1: uma Copa. É difícil. Se você fizer essa pergunta pra ele, nem ele vai saber de responder também, porque é muito evasivo, cara. A gente não sabe o que está nos bastidores de uma seleção brasileira, no comando deles lá, como é que é feito, né?
0: Ô, Biro, você tá aqui no Nortão, no Paraná, aqui já há quantos anos, quantas décadas?
1: Tem. Jorge, eu vim com 14 anos aqui pra Cambará. É. Aí fiquei em Cambará até os 19, 20 anos. Aí, mas comecei a rodar no Paraná. Fui pra Maringá, aí depois Londrina, aí Guarapuava, quer dizer. Então, eu nasci no Ceará, fiquei um pouquinho em Brasília, mas fui adotado pelo estado do Paraná. Então, eu me considero paranaense, certo?
0: Pé vermelho.
1: E só em Bandeirantes, eu joguei em 2003, fui embora pra Brasília, fiquei um bom tempo lá e voltei. Só que agora eu tô 10 anos, né? Em Bandeirantes, residindo em Bandeirantes. E, rapaz, é uma alegria enorme, de verdade. Foi onde? Em Brasília, trabalhava, quase não saía, porque é uma cidade grande, né? E pra se locomover é muito ruim. E eu sempre fui um cara caseiro, sempre fui um cara quieto. E por isso que me adaptei bem à cidade de Bandeirantes e ao estado do Paraná, que é muito bom.
0: Ô, Luiz, conseguiu chegar o áudio do Paulo Marco falando sobre a Copa Norte?
2: Boa tarde, meu amigo Jorge, e aí todos os ouvintes aí da programação É de Casa, veteranos da bola, isso, né? Quero agradecer mais uma vez, Jorge, pela oportunidade que você está nos dando para nós expor sobre o jogo de domingo, que será às 15h aqui no campo do Tozinho contra Cornélio, a cidade de Cornélio Procópio, né? Então, Bandeirantes contra Cornélio. E nós já, Jorge, queremos agradecer aí pela oportunidade de convidar todos aí do município de Bandeirantes, a todos é ouvinte do seu programa aí, né? Para poder assim estar prestigiando a equipe de Bandeirantes nessa Copa Norte aí. Jorge, obrigado, um abraço a você e a todos os ouvintes aí. Parabéns pelo seu trabalho aí, que tá um trabalho de ponta. Parabéns aí pela excelência. Beleza? Um abraço, meu amigo.
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1: 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Jorge
2: 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Bira, a pergunta é pra você, Vira. Qual foi sua maior alegria no futebol?
3: Então, Jorge, foi ter chegado a disputar um campeonato brasileiro da primeira divisão. Porque a gente conversando em off aqui, todo jogador sonha quando ele inicia uma carreira profissional dentro de um clube. Ele pensa no campeonato brasileiro. E quando você chega no campeonato brasileiro que você tem a condição de disputar ou jogar contra Flamengo, São Paulo, Palmeiras, Santos, né? Aí você atinge mesmo. É lógico que a seleção brasileira aí já é outra situação, mas quando você chega no campeonato brasileiro para disputar, né? De igual para igual com todos os times, cara. Eu tô falando por mim. Quando eu cheguei nesse nível, eu falei, nossa, vou disputar o brasileiro. Então é aqui que eu vou ter que, além de realizar o sonho, eu vou ter que me desdobrar, porque eu quero ser igual aos caras. Eu não vou ser menos, não, quero ser igual. Quando eu cheguei no Paraná, eu pensei isso, comigo mesmo. Eu falei, eu tenho que chegar no nível, pelo menos da condição física deles. Porém, a parte técnica e tática, eu sabia que eu podia fazer. Eu sabia que eu dava conta. E foi isso. Fiz 7 gols, fui titular do time, né? Joguei Maracanã, joguei Morumbi, joguei contra esses times. Então foi o auge mesmo, foi o patamar assim que eu...
2: Foi o ápice da sua carreira.
3: Exatamente.
2: E decepção?
3: A decepção. Dentro do futebol, cara, eu penso assim, em ver alguns amigos meus que eu fiz amizade, que não chegaram a jogar um campeonato profissional ou não chegaram a ser profissionais. Jogaram então isso é triste, porque eu via muitos jogadores bons, mas não tiveram, sabe assim, então te deixa chateado porque você fez amizade, eram amigos, né? Então eu acho que a decepção no geral foi isso.
2: O Bira, a gente falando, eu tava em off, falando do Henrique, falando do Estevão, né, cara? Mas a realidade do futebol é outra, né? Não é essa, né? A base, né?
3: Na verdade não é, né, cara? A gente só viu o lado bom da situação, né? O lado que o

0: fácil. As pessoas não sabem disso, mas quando você sai de casa com 14 anos, com 15 anos e chega num time, eu vou falar por mim porque nós estamos falando sobre isso, no Matsubara, que você sabe que o Matsubara projetava jogadores, a base era isso, né? Mas essa luta que você passa, longe de todo mundo, longe de pai, longe de mãe, ninguém vê, é só você e você mesmo, e você com o sonho de ser jogador, muitos ficam pelo caminho, mas porém alguns alcançam até mais assim, na parte financeira do que outros. Não é fácil, Jorge, não é fácil, cara.
1: O Bira, não é que eu sou polêmico, eu sou um cara que eu sou realista, cara.
0: Sim.
1: Às vezes a gente vê um menino na base e a família se empolga, né? Mas a base é uma coisa, né, Bira?
0: Sim,
1: profissional é outra,
0: exatamente,
1: né?
0: Exatamente.
1: Porque você viveu, você sabe, né, Bira? Quantos meninos que era craque na base não vingou?
0: Não vingou no profissional, né? Acontece demais, ainda acontece hoje, né? Que a gente tem uma esperança num moleque que na base joga muito, mas dentro do até chegar no profissional é muita coisa. Passa muitas situações, pode machucar, pode se lesionar. Muita coisa que acontece, é difícil.
1: Lógico que quem não quer ter um. Quem não quer ter um filho, né, cara? Que nem o Hendrick, que nem o Estevam, que nem Neymar, que nem Neymar, que conseguiu dar uma vida boa pra família,
0: sim,
1: né, cara?
0: Sim.
1: Mas infelizmente também há decepções, né?
0: Acho que tem muitas, né?
1: Então.
0: Muitas, porque, tipo assim, um sonho da molecada, um sonho dos pais é ver um filho, né? Ainda mais quando se joga bola. Né? O meu joga bola. Eu adoro ver ele jogando bola. Mas eu sei que até. É muito difícil, tanto pra gente como pra ele também. Porque não é fácil todo dia treinar, todo dia batalhar, todo dia, embora seja criança, tá se adaptando, tá querendo, tá indo. Mas esse processo é muito longo e às vezes não dá certo.
1: E outra também, Bira, a gente tá vendo aí. Muitas vezes agora os pais estão colocando uma carga muito pesada numa criança de 7, 8, 10 anos já, né? Pra vingar no futebol, né? E às vezes acontece, infelizmente, não, às vezes acontece, né, Bira?
0: Não é assim, né? É difícil. Às vezes não acontece e a depressão é grande, né? Mas se o moleque tem condição, a gente, pelo menos os pais, tem que incentivar. Né? O processo é esse, incentivar, dar condição pro menino, tá perto do menino, conversar com o menino, que as coisas vão acontecendo. Quando é pra dar certo e ser um profissional de qualidade, vai dar certo, Jorge. Eu penso isso comigo, né? Nem todos conseguem atingir um nível de ser um jogador profissional.
1: Porque o que a gente tá vendo, pelo menos eu, entendeu?
0: Uhum.
1: Parece que hoje os olheiros, eles não estão atrás do diferente. Eles querem jogador grande, querem. Hoje um goleiro, da sua época mesmo, tinha goleiro de 1,75, 1,70. Hoje o goleiro com 1,85 já não serve mais.
0: Já não serve mais, é bem isso, né? Quem diria que eu com essa estatura de 1,65, lá atrás até, tudo bem, pela minha qualidade, pelo meu talento, mas hoje você pega um jogador aí de 1,65 que não seja fora de sério, não consegue chegar num time grande, porque os caras não querem, só querem os caras maiores, não sei, não entendo muito bem isso, né? Mas... mudou muito o futebol, gente. Mudou muito, acho que a cabeça dos dirigentes também. Bom, penso eu, né?
1: Mas só quem, cara, a gente vê mais sempre o talento sobressai, viu? Porque hoje a gente tá vendo a Copa do Mundo aí. Pra mim, hoje, opinião minha, entendeu? Acho que não tem ninguém pra ganhar a França hoje. A França joga bonito. A Mbappé é diferenciado.
0: Uhum.
1: Eles têm uns 4, 5 jogadores diferenciados.
0: Diferenciado, ali, sim.
1: Que. Você vê que os caras. Parece que o talento nosso parece que passou pros caras.
0: É bem isso mesmo. A gente conversa sobre isso, cara. Você pega o time da França, né? Você pega a Espanha, né? São jogadores jovens, mas porém de uma qualidade imensa. Então eu também acredito que nem você, penso que nem você. Seleção melhor que a França não tem. Eu imagino que ela vá ganhar a Copa do Mundo. Pode ser que não, mas pela qualidade. Pela seleção, pelos jogadores que tem, é uma das prováveis.
1: É, mesmo você joga profissional, você sabe, né? O futebol é o único esporte que o melhor não ganha. Às vezes não ganha mais fraco, né?
0: Uhum. E nessa Copa do Mundo que tá acontecendo, você viu essas seleções que já saíram, porém seleções desconhecidas. Enfrentaram seleções boas de igual para igual, né? Eu acho que.

0: Até a Alemanha saiu bem precoce.
1: Precoce.
0: Né? E aí.
1: Mano, temos um exemplo, o Cabo Verde.
0: Cabo Verde, exatamente. Cabo jogadores Verde. Que.
1: Semi-amadores, né?
0: É. Mas que não atuam no caso, no país, né? Mas, porém, na Europa. Né? Mas jogadores de qualidade, jogadores bons. Pena que não tem uma. Não tem uma. A seleção de Cabo Verde, ela não tem aquela sequência boa de ir na Copa do Mundo. Se eu não me engano, foi uma vez só, né?
1: Um país, é uma ilha, né? De 500 mil habitantes, né?
0: É muito pouco, né? Pouco, cara, pra
1: agora, acho que não agora, tem... agora acho que as aberturas da FIFA fazendo assim, com 48 seleções, diz que a próxima vai ser 64. Aí vai...
0: Bom, aí...
1: O nível FIFA... cai muito também, né?
0: Ah, então, a FIFA acho que tá querendo abrir esse leque aí pra botar outros países, né? Disputando uma Copa do Mundo. Você vê que, tipo, essa agora foi um aprendizado pra gente. Quem imaginou que uma que jogou com Cabo Verde, uma seleção que jogou com Cabo...
1: Argentina, passou dificuldade.
0: Você viu só a dificuldade que é.
1: Prorrogação e
0: ninguém diz isso, né? Esses caras que fazem bolão, apostas, esse negócio, o cara nunca vai falar que uma seleção dessa aí ia ganhar da Argentina ou fazer tanta dificuldade como foi esse jogo da Argentina.
1: Agora falando num assunto que você me falou, você levantou a bola quicando aí e eu vou chutar. O Messi com 39 anos, carregando a Argentina nas costas. Lógico que tem uns companheiros que jogam pra ele, né? Mas o talento dele sobressai, né?
0: Ah, muito grande.
1: Ô, né? Biro, você tem um Neymar no banco lá, um jogo decisivo, contra a Noruega. Não tem que jogar?
0: Eu acho que teria que jogar. Porém, infelizmente, ele não tava com a condição boa. Assim, entenda, Jorge, né? Ele não tava com a condição do Messi fisicamente. Porém, se ele tá com a mesma condição do Messi, ele já teria que ter jogado no primeiro.
1: Então, mas vamos falar em específico esse jogo.
0: Sim.
1: Ele tá com 90%, ele tá com não sei quanto. Não tem que jogar? É porque é um jogo que se perdeu, vem embora.
0: É.
1: E outra, aquele pênalti que saiu pra gente lá. Se ele tá em campo, não sei se ia entrar ou não ia entrar, mas provar de entrar era muito grande, né?
0: Era um, sim.
1: Então, não tem por que deixar um cara no
0: Na banco. Verdade, ele teria que ser sair jogando, né?
1: Isso que
0: fizesse um esquema pra ele, como a Argentina faz pro Messi. Vamos todo mundo correr aqui, que a gente deixou o homem livre, que ele vai resolver. E ele tem capacidade pra isso.
1: Então, né? Porque fisicamente ele não tava bem fisicamente.
0: Sim, sim.
1: Mas esse jogo específico é um jogo de mata, né?
0: É um jogo que poderia ter entrado assim.
1: E outra, né? Porque queira ou não, o talento sempre sobressai.
0: O talento, junto com a condição física, ele...
1: Você não viu o gol que o Mbappé fez agora, passado agora, foi contra o Marrocos, não. Que gol o cara fez, como é que ele conseguiu achar aquela bola lá no...
0: Talento, né, Jorge?
1: Então, é isso que eu falo, Biro. Quem tem talento, tem talento,
0: entendeu? Tem talento.
1: Não adianta você ficar... Pô, o Brasil ganhou 5 vezes a Copa do Mundo e chegou em 7 finais, jogando futebol arte. Depois que começou a copiar a Europa, não sei quem, você só tá...
0: Você vê a seleção brasileira jogando contra a Noruega, com todo o respeito do mundo à Noruega. Eles tiveram quase 70% de posse de bola, nós tivemos 30%. Pra seleção brasileira é muito pouco. Os caras praticamente dominaram o jogo, à vista que ganharam, né? Porém, dominaram o jogo inteiro. Bom, até então eles tiveram uma posse de bola no primeiro tempo, assim, que não tava fazendo tanto efeito em relação à nossa defesa. Porém, no segundo tempo, eles tiveram a mesma posse de bola e fizeram os gols. E nós erramos pênalti, sim. Erramos alguns gols, sim. Mas isso não quer dizer... O futebol, você tem que fazer gol. Se ganhasse de 1-0, o Brasil ganhasse de 1-0, a gente tava jogando esse final de semana, não sei como é que... Jogue feio, mas ganha o jogo. Não é verdade?
1: Ô, Biro, mas mesmo assim, cara, eu acho que a seleção... Vou falar desse jogo aí, cara. Você acovardou, cara, porque não pode. Porque... Quem tinha que te respeitar era a Noruega. A Noruega
0: também, concordo com você.
1: Uma camisa pesada do Brasil, pentacampeão do mundo, vai ficar preocupado com a Noruega? Ah, então... Vamos dizer, eu posso mijar no cachorro, né?
0: É verdade. É duro, Jorge. O futebol tem dessas coisas, né? Então, se a gente for debater e ver e perguntar pra todo mundo, nem todo mundo tem a mesma opinião. Nem todo mundo aceita o Brasil ter jogado daquela forma, que eu também acho que foi erradíssimo. Porém, estamos fora da Copa, agora a gente tem que apreciar uma França jogando, e joga bonito, uma Espanha jogando, né, que joga bonito
1: e também. E vai ser praticamente a final antecipada, hein, Espanha e França, hein,
0: assim, no final. Eu também acredito que, sei se vai chegar a final os dois, né, porque também tem...
1: Vai ser semifinal.
0: Semifinal?
1: Final antecipada, mas...
0: Imagina um jogo desse aí, semifinal.
1: E o moleque lá, o Yamal lá da Espanha lá, ele falou lá pra todo mundo ver lá que a França não pegou ninguém não, vai pegar um adversário agora de verdade. Aí, ele bateu no peito, entendeu? Ele chamou pra ele a resposta, entendeu?
0: E a Argentina capengando aqui, ali, chega na final. E quando chega na final é tipo o time do Corinthians, é o timezinho lazarento. Quando chega na final do campeonato, os caras crescem.
1: Olha, rapaz, contra o Egito também, eu falei 2-0, falei, eles não vão conseguir. Rapaz, isso
0: eles foram.
1: Conseguiram, como é que pode,
0: cara? Pra você ver.
1: É, como é que brincadeira, funciona. Cara.
0: É brincadeira mesmo, cara.
1: Fala pra você.
0: Qualidade.
1: Mas aí que tá, Bia. Aí a camisa pesada da Argentina falou, mas ó. Quem é a camisa pesada? É Brasil. Quem que é? Argentina.
0: Não é Noruega?
1: Não é
0: o Egito. Desrespeitando.
1: Não é o Egito. O Egito tem o Salah. A Noruega tinha o Haaland, né?
0: O homem pegou duas vezes na bola e fez os dois gols,
1: hein, rapaz? E todo mundo sabia que ele.
0: Não,
1: que hora que errasse, ele ia fazer, né?
0: É pra desanimar com a seleção brasileira, não é?
1: Ô, Biro, o programa passou voando aqui, cara. Chegando no final aqui, você tem. Mandar um abraço pra família, pra alguém.
0: Olha só, Janão. Primeiro eu quero te agradecer pelo convite. Tá. Muito obrigado, realmente mesmo, que é uma satisfação, é um prazer sempre falar de futebol. Você que gosta do futebol, que tá sempre com a gente ali, então isso é gratificante. Eu te agradeço de coração. Eu agradeço. E essa galera que passa lá no posto lá, que me conhece, meu abraço, meu carinho, meu respeito. E tamo junto.
1: E aí tá aí o Bira aí, um grande jogador, jogou profissional, a humildade do Bira veio no meu programa aqui. Eu agradeço muito ao Bira por ter vindo aqui, passado essa hora com a gente aqui. E sempre que quiser participar aqui, quando tiver por aqui.
0: Não, com certeza, até mesmo porque não acabou as histórias.
1: Nós
0: falamos alguma coisa sobre o futebol, mas histórias dentro do que eu passei, ainda vai ter um. Nós vamos ainda conversar sobre isso, né? Se Deus quiser, um outro convite seu aí a gente já.
1: Deixa eu agradecer, rapaziada, que tá me ouvindo aqui, senão. Rapaz, muita gente me ouvindo, o pessoal da Vila São Pedro, o pessoal do São Rafael, o pessoal da Vila Lordane, pessoal de Jogapitã, pessoal do Sorocaba, de Limeira, o Darcy de Limeira, um grande centroavante amador. Abraço, Darcy. Hoje estamos aqui com um grande jogador, o Bira, aqui. Rapaz, estamos chegando ao final de mais um Lento Futebol Amador de Bandeirantes e região, com apoio cultural do vereador Carlão Demício, Irael Salgado, Calçados Trindade, Ney Demício, Geninho Construções, Iceberg Bebidas, Oficina do Tocha e o vereador Humberto. Se Deus quiser, próximo sábado estaremos de volta na Casa FM 87,7 com o programa que mais cresce na cidade e na nossa região, hein? Um abraço e até lá!

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2: Estúdio Casa, 1 hora e 3 minutos.

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2: Gente, com vocês, não conta pra ninguém. Marília Tavares e Luísa Martins.
3: Luísa Martins e Marília Tavares.

0: Cê tá doido, Goiás?
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5: Boa tarde.

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1: Alô, negão!

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0: Te amo, viu?
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0: Samburi na Cajada Original. Ai, meu filho.
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10: Boa tarde.

0: São Paulo, Brasil, Nateuzinho Lima.
1: Cara, obrigado mais uma vez.
2: Viu? 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
0: Oh!

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4: 3 horas e 6 minutos. Boa tarde.

0: obrigado, senhoras e senhores.
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0: Em Bandeirantes, 28 graus.
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0: Entendi, Paulo e Natan.
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2: Estúdio Casa, 4 horas e 5 minutos. Boa

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2: Boa tarde.

0: Em Bandeirantes, 28 graus.
1: Bora, Traia.
2: Bora.

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0: Estamos no ar com o programa Sertanejo de Verdade, aqui pela rádio Estúdio Cas FM 87.7. Boa tarde para você que está ligado, sintonizado aqui em Bandeirantes, em toda a região, pelos nossos 87.7, também pelo aplicativo, pelo site, por todo canto você consegue escutar a rádio Estúdio Cas. E começamos o Sertanejo de Verdade, o programa que só toca modão aqui em Bandeirantes e região, tá certo? Mandando um abraço já pro nosso amigo Gedmar, que já mandou mensagem aqui. Daqui a pouquinho vamos estar tocando o áudio dele também, o Lincoln mandou mensagem. E daqui a pouquinho vamos estar tocando o áudio e também a participação deles, tá certo? A música deles. E bom, para começar com muita animação, música de qualidade, vem aí! João Paulo e Daniel com a música É doida demais, ihu, vamos lá.
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0: É isso aí, o programa Sertanejo de Verdade aqui pela Rádio Estúdio Cas FM. E olha só, tem mensagem aqui no nosso WhatsApp do nosso amigo Gedmar, lá de Santo Antônio da Platina. Vamos escutar.
1: Rafael Justo, tá chegando a hora, estamos entrando no Casa FM, programa é Sertanejo de Verdade. Ô, Rafael, boa tarde, boa tarde, boa tarde aos ouvintes do programa. É o Gedmar aqui em Santo Antônio da Platina, junto com a empresária, secretária, a esposa, a Angélica, estamos aqui para curtir mais um programa nesse sabadão, Rafael. Eu gostaria que você eu colocasse aí no ar a homenagem que fizemos para Bandeirantes, para o Santuário São Miguel Arcanjo, o João Paulo e Gedmar, meu amigo Rafael. A emoção toma conta da gente aqui, ó. A homenagem linda que fizemos, gravamos. E vamos ouvir hoje, então, São Miguel Arcanjo, oferecer para todos os ouvintes de Bandeirantes, todos os amigos de Bandeirantes, né? Para o Regis Príncipe, meu Deus, e para o Écio Porfírio lá em Palmital. Abraço, tamo na escuta!
0: Alô, meu amigo Gedmar, aquele abraço pra você, ele lá em Santo Antônio da Platina, escutando o nosso programa, e pediu a música, João Paulo e Gedmar, São Miguel Arcanjo. Pode deixar, Gedmar, que é a próxima que vai tocar aqui, já tá na ponta da agulha, tá certo? E tem mais mensagem aqui, ó, o Lincoln, olha lá, ele colocou: boa tarde, Rafael, estou aqui em Medianeira, Paraná, mas não deixe de acompanhar o seu programa. Toca um modão apaixonado aí. Um abraço, Lincoln. Depois que você matar o meu coração, de Zezé de Camargo e Luciano. Ô, modão bonito. Pode deixar, Lincoln. Depois do São Miguel Arcanjo com João Paulo e Gedmar, pode deixar que a gente já vai tocar Depois de Você Matar o Meu Coração com Zezé de Camargo e Luciano, tá certo? Vamos lá, vamos ouvir música. Mas antes, tem uma pessoa aqui que a gente quer convidar ela para falar. Fala aí, Patrick. Pera aí que não tá saindo aqui. Fala agora.
2: Boa tarde a todos do programa Sertanejo de Verdade, os ouvintes. Aqui é o Patrick e tô aqui para escutar modão, hein?
0: Fala, coisa boa. Aí eu mandar um abraço lá pro nosso amigo Gedmar, né? Opa, agora sim, mandar um abraço lá pro nosso amigo Gedmar lá. De Santo Antônio da Platina, né? A gente foi lá no programa do Siqueira Martins com ele. Então vamos tocar modão. Música dele? Vamos lá?
2: Música autoral.
0: Vamos lá. São Miguel Arcanjo com João Paulo e Gedmar.
3: Eu quero mandar um alô também, tio.
0: Ó aí. Ó quem tá aí.
3: Um alô, tio?
0: Ó quem veio aí, ó.
3: Você vai deixar mandar alô?
0: Manda.
3: Quero mandar alô. Você vai ligar o microfone pra eu falar?
0: Vixe, é o 2?
3: É o microfone aqui, ó.
0: Vixe, Maria, vamos ver se é esse.
3: Não,
0: eu vou atirar. Vixe, Maria. Agora vai.
3: Agora vai. Posso mandar um alô?
0: Pode.
3: Eu quero mandar um alô pro meu pai, pra minha mãe, pro meu tio e pra minha tia.
0: Esse Lúcio Escalada. Olha.
3: Você vai tocar minha música também?
0: Vamos.
3: Você toca?
0: Qual que você quer?
3: Rei Paraná.
0: Pode deixar que aqui não é.
3: Agora?
0: Não, depois.
3: Ah, não, mas o ouvinte não tem razão?
0: Olha bem, vamos lá. Agora é o João Paulo e Gedmar, daqui a pouquinho nós toca. Nossa senhora, tá até saindo do ar. Mas bora lá, vamos lá.

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3: É isso aí, o programa Sertanejo de Verdade, aqui pela rádio Estúdio Casa 87.7. É, não foi dessa vez, né, Patrick? Ó, que fala de verdade mesmo, aqui o programa de sertanejo, mas sobre o jogo do Brasil.
4: Vixe, não foi dessa vez, a gente ficou muito triste. E tínhamos expectativas, né, era pra ser hoje a nossa quarta de final aí, tentar fazer alguma coisa, mas não deu certo.
3: Já fez suas simpatias pra Argentina sair da Copa?
4: Já, Argentina não tem que não, eu tô com a Espanha aí, ó. Se for pra ganhar um, ganha a Espanha.
3: Deus o livre que a Argentina saia hoje.
4: Tomara.
3: Não, vai sair. Ó, que é, mandando lá o Gedmar, né? Ele já tocou a música dele. É, música boa, hein, Gedmar? Top demais, hein? Aqui, uma homenagem ao Samuel Arcanjo aqui em Bandeirantes. E agora, vamos pra música que o ouvinte Lincoln... Ele pediu que é Depois Que Você Matar Meu Coração com Zezé de Camargo e Luciano. Mas antes, participa aqui conosco. Vem aqui, manda mensagem pra gente. É o 43-999-20-4010. 999-20-4010. Anota aí o WhatsApp, manda mensagem, participa e pode pedir sua música que aqui a gente só toca modão, né? Também tem... Ó, aqui pediram o MC Livinho. Vixe Maria, agora não dá pra tocar essa música não, tá certo? Mas é isso aí, vamos lá, vamos escutar.

0: É isso aí, o último julgamento com o milionário José Rico. Oh, modão bonito.
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2: Estúdio Casa, 5 horas e 32 minutos.
3: Em Bandeirantes, 26 graus.
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É isso aí, tivemos um pequeno problema técnico, né? Mas já estamos de volta aqui no programa Sertanejo de Verdade pela Rádio Estúdio Cas FM 87.7. É, daqui a pouquinho vamos ver as mensagens no WhatsApp. Mas agora vamos tocar modão, né, Patrick? É modão que o povo quer, é modão que o povo pede. Vamos lá, João Mineiro, Marciano, Aline. Oh!

0: Isso aí, o programa Sertanejo de Verdade, aqui pela rádio Estúdio Cas FM 87.7. Manda mensagem pra nós, o WhatsApp é o 999-20-4010. Repetindo, 999-20-4010. Manda mensagem pra gente, participe da nossa programação. Daqui a pouquinho vamos tá vendo as mensagens, vamos colocar os áudios no ar. Tudo isso e muito mais aqui no programa Sertanejo de Verdade. É, e hoje tem show do Leonardo, não é mesmo, Patrick? Tem? Pera aí que... Aí. Calma aí, agora você fala.
1: É, hoje tem show do Leonardo lá em Jacarezinho.
0: É, como que chama a exposição lá mesmo? É...
1: Nossa,
0: é Fetec,
1: não sei.
0: É alguma coisa assim. Oh, coisa boa! É show do Leonardo, de graça, lá pra você ir.
1: E em breve aqui, hein?
0: Em breve aqui, né? Na Espoban. É. Alô, Espoban! É, hoje show do Leonardo lá em...
1: Jacarezinho.
0: Em Jacarezinho, isso mesmo. E amanhã tem Marco Brasil também lá, né?
1: Marco Brasil.
0: É, no rodeio. Oh,
1: a grande
0: coisa
1: final
0: boa.
1: Amanhã, ele vai estar lá.
0: A grande final, é isso aí. Então, mano... Leonardo mesmo, já que estamos falando dele, vamos ouvir um modão aqui de Leandro Leonardo, por causa dela. Bora lá!

0: Isso aí, o programa Sertanejo de Verdade, de volta ao ar aqui pela rádio Estúdio Casa FM. E tem áudio no WhatsApp do nosso amigo Écio, lá de Palmital. Vamos escutar a mensagem que ele mandou aqui.
1: Boa tarde, Rafael. Eu sou Écio Porfírio, de Palmital. Gostaria de ouvir uma música com Vila Rica e Berchior, Pescar com Ela. E também quero ouvir essa música do meu amigo Gedimar, lá de Santo Antônio de Aparatina. Estou ouvindo você aqui em Palmital, estado de São Paulo. Um abraço, amigo. Até mais.
0: Meu amigo Gedimar, lá em Santo Antônio de Aparatina. O Écio, lá de Palmital. Alô, Écio. Hoje sua música tá aqui. É Nossa Senhora das Graças, com João Paulo e Gedimar. É isso aí. Vamos colocar no ar essa música, música bonita, hein? Música boa, música de qualidade, é assim que a gente gosta. Vamos lá ouvir Nossa Senhora das Graças, com João Paulo e Gedimar, pedido do Écio de Palmital. Música

0: 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Estúdio Casa, 5 horas e 53 minutos. 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Em Bandeirantes, 26 graus.
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0: Estúdio Casa, 5 horas e 53 minutos.

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É isso aí, boiadeiro errante, ô modão bonito, é a trilha do nosso programa aqui do Sertanejo de Verdade. É isso aí, pessoal, tivemos aqui um probleminha, mas já estamos no ar com muita alegria, muita emoção, trazendo o melhor do sertanejo para todos vocês ouvintes da rádio Estúdio Cas FM. É isso aí, e agora vamos ouvir sucesso. Sucesso é esse pedido aqui. Foi feito por uma amiga que mandou mensagem no WhatsApp e ela pediu essa música aqui, que é uma música muito bonita. Ela tá escutando nós lá de Cornélio Procópio. É Pelo Amor do Nosso Amor, de Durval e Davi. Vamos botar no ar, vamos escutar. Música de qualidade é aqui.

Isso aí, tamo de volta aqui na rádio Estúdio Casa FM 87.7. E tem pedido musical aqui no WhatsApp. Olá, boa noite, coloca pra gente curtir Camisa Listrada com o Antony Gabriel. Sou Eliane aqui da Vila IBC e ofereço pro meu mozão Júlio Storer. Obrigada, pode deixar com a gente que já tá aqui na ponta da agulha. A próxima música já é Camisa Listrada com Antony Gabriel, tá certo? E você pode também participar, manda aí mensagem no nosso WhatsApp 999204010, repetindo 999204010. Manda mensagem, participa, peça a sua música, porque a partir da semana que vem ou na outra, a gente não sabe ainda certinho, mas a gente vai estar trazendo os cantores locais aqui da região que cantam e encantam a nossa população, né? Só gente fina. É, já temos alguns aí. Mandar um abraço pro Regis Príncipe, né? Ele que já tá confirmado aqui, mas tem muito mais gente aqui que vamos falar nos próximos programas. Muita gente boa que canta de verdade, tá certo? Mas agora vamos ouvir Antony Gabriel, Camisa Listrada.

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sertanejo de verdade, trazendo muito sucesso aqui pra vocês. E vamos agora com o João Paulo Daniel, Enrosca, Enrosca. Ô, modão, é, o Lúcio gostou, vamos lá!

isso aí, o programa Sertanejo de Verdade aqui na rádio Estúdio Casa FM, trazendo só o modão pra você. E vamos ouvir agora, deixa eu ver aqui que é a... Temos aqui, ó. Boa tarde, Rafa, toca música, peão tatuado, sou Márcia de Londrina. E oi, Rafa, seu programa é sucesso, toca música... Trio Parada Dura, Avião das Nove, a Luzinete de Londrina. Pode deixar, Márcia, pode deixar a Luzinete, que a gente já vai estar tocando, tá certo? Mas agora vamos pro modão das antigas, né? É o sertanejo raiz de verdade. Saudade de Matão com Tonico e Tinoco. Bora lá ouvir!

É isso aí, estamos de volta com o programa Sertanejo de Verdade, aqui pela Rádio Estúdio Casa FM, aqui a gente se encontra. É isso aí, agora são exatamente 18h33, daqui a pouquinho vamos estar falando a previsão do tempo para essa semana, vamos ver se vai esfriar, vai fazer calor, daqui a pouco a gente vê, tá certo? Mas agora vamos tocar modão pedido lá da Luzinete, lá de Londrina, Avião das Nove. Bora lá que tá na ponta da agulha. Alô, Luzinete! É isso aí, participe com a gente no 999-20-4010. 999-20-4010. Bora lá, Avião das Nove.

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2: É nós aqui no programa Sertanejo de Verdade, trazendo só modão de qualidade, só música de verdade. É isso aí. E agora vamos para a previsão do tempo. É a previsão do tempo aqui para Bandeirantes, toda a nossa região. É, hoje não vai chover. Hoje não chove aqui na cidade de Bandeirantes, mas amanhã tem previsão de chuva. É 1 milímetro de chuva, pouquinha chuva, né? Mas 62% de chance, máxima de 16, ou melhor, máxima de 25, mínima de 16. Acontece que a partir de segunda-feira, o frio vai vir de novo, você acredita? É, segunda-feira não chove e a máxima vai ser de 21 graus e a mínima de 12 graus. Daí na terça-feira, 10 graus, aí chegou o frio de novo, meu amigo. E sem previsão de chuva, né? E depois o resto da semana a temperatura vai subindo e não tem previsão de chuva essa semana inteira, né? É a previsão, mas às vezes acontece de vir uma chuva, né? Uma boa chuvinha, tá certo? E agora vamos lá com o Zezé de Camargo Luciano, bora lá? O Defensor, oh, música boa, é isso aí, vamos lá. O Defensor ao vivo com Zezé de Camargo e Luciano.

0: pessoal, estamos indo embora, né? Se despedindo aqui de vocês do programa Sertanejo de Verdade pela rádio Estúdio Casa. E como que tá o jogo aí, Patrick? Vamos ver. O Noruega aí?
1: Inglaterra.
0: Inglaterra. Tá 1-0 ainda? Pra Noruega. Ixi Maria. Ó, eu quero saber, cadê esse daqui, ó. Ó, ó.
2: Brasil!
0: Ai, meu Deus do céu. Olha, que tristeza nós passamos, né, com o Brasil. Oitavas, né? Tá 1-1, ó, o jogo agora tá 1-1, é isso aí, Noruega e Inglaterra. É, e daqui a pouco, às 22 horas, né, daqui 3 horinhas, tem os hermanos, né? É, já fizemos todo tipo de simpatia, né? É, fizemos todo tipo de simpatia pra ele sair da Copa. Se Deus abençoar, os argentinos saem da Copa finalmente, né? Mas tá certo, vamos lá. É, tamo indo embora. Obrigado por você estar aqui com a gente, né? No programa Sertanejo de Verdade. Tem aí Jean Giovanni, Chitãozinho Chororó, Cleiton Camargo. Não sei se vai dar tempo, mas a gente vai deixar tocando aqui pra vocês, tá? E uma ótima noite. Voltamos sábado que vem com o Sertanejo de Verdade. Abraço, Deus abençoe todos nós.

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3: Estúdio Casa, 7 horas e 3 minutos.

0: Obrigada.
1: Agora, você viu que combinou?
2: Obrigada. Você tava linda de todo jeito.
0: Obrigada.
1: Deus
0: uma
1: abençoe.
0: Uma salva de palmas pros meninos que eles arrasaram gente. Muito, estão me ajudando.
3: Sempre, sempre.
2: Deus abençoe esse projeto
0: que
2: maravilhoso.
0: Deus, que Deus retribua para você milhões de vezes mais o que vocês estão fazendo por mim.
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0: Em Bandeirantes, 28 graus.
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1: Em Bandeirantes, 21 graus.

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2: Estúdio Casa, 8:38.
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2: Em Bandeirantes, 21 graus.
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